mundo. Contado na forma de uma história, Blake usou o nome Enitamon para expressar qualquer desejo ou imagem emanante. Enitamon é a emanação de Losh, que na história tinha a semelhança do Senhor e toda a imaginação. Entrando em sua imagem, seu Enitamon, Losh sonha em realidade. E quando acordou, não sabia que havia dormido, mas 1600 anos haviam fugido. No meu caso, 1959 anos fugiram como se não tivessem existido. E eu não tinha ideia de que havia entrado em uma imagem chamada Neville e tornada real. Mas eu, toda a imaginação, amei a sombra que lançara. Entrei nela e a tornei viva. Para aqueles que estão na imortalidade, eu parecia estar dormindo em um sofá de ouro. Mas para mim era um andarilho. Embora perdido na noite sombria, mantive a visão divina em tempos de angústia. Continuei sonhando que era Neville, até que acordei, sem saber que tinha dormido. No entanto, em 1959 anos, haviam fugido como se não tivessem existido. Blake nos diz que no começo estávamos todos unidos a Deus em uma morte como a dele. Então vimos a história e entramos em nossas sombras. Agora, uma sombra é uma representação, na pintura ou no drama, em distinção da realidade retratada. Paulo reconheceu a sombra quando perguntou ao Gálatas: quem te enfeitiçou, diante de cujos olhos Jesus Cristo foi publicamente retratado como crucificado? Permita-me perguntar apenas isso. Você recebeu o Espírito pelas obras da lei ou ouvindo com fé? Você é tão tolo, tendo começado com o Espírito. Agora está terminando com a carne, vendo Jesus Cristo como alguém do lado de fora? Depois de ouvir a história de Jesus Cristo, você é chamado a entrar nela como o personagem central e permanecer ali até que a história se exteriorize. Deus nos destinou, no amor, a ser seus filhos através de Jesus Cristo, de acordo com o propósito de sua vontade. Apaixonando-se por sua imagem, Deus entrou nela e se tornou seu filho, tendo declarado o que ele faria. Deus faz isso através de seu padrão chamado Jesus Cristo. Sabendo o que você quer, quando você concebe uma cena que implica que a possui, esse objetivo se torna o padrão para o seu desejo se desdobrar. Jesus Cristo é o padrão de Deus, seu propósito que ele estabeleceu para a plenitude dos tempos. Cristo é o plano, a imagem que Deus entrou e tornou tão real que ele afirma que é a imagem. O plano de Deus se desenrolou completamente em mim. Quando acordei, não sabia que tinha dormido e 1959 anos fugiram como se não tivesse existido. Isso é verdade para todo filho nascido de mulher, pois todos estávamos reunidos e unidos a ele em uma morte como a dele. Portanto, certamente estaremos unidos a ele em uma ressurreição como a dele. Blake, escrevendo em 1794, sabia que 1800 anos haviam fugido quando ele, Enitamon, acordou. Blake sabia que ele era a emanação, a sombra que Deus entrou e se identificou. Blake nos diz que foi a imagem que despertou, sabendo que ela não havia dormido. A emanação é sempre feminina. Eva saiu de Adão. Todo desejo é feminino, independentemente do que seja, seja uma casa, dinheiro ou um carro novo. A imaginação é o homem que deve deixar para trás toda dúvida, todo pensamento de impossibilidade e se apegar à emanação desejada até que seja um. Para fazer isso, a emanação deve entrar na sombra e permanecer ali até que haja apenas a consciência de ser ou possuir o desejo realizado. Nesse mundo de César, poderia levar uma hora, um dia, uma semana ou um mês para despertar o desejo interior e protegê-lo na tela do espaço. Mas você deve entrar na imagem e permanecer ali, assim como Deus fez no fundamento do tempo, para fazer você mesmo. Deus tornou-se eu, que quando ele acordou na tumba, eu não sabia que tinha dormido.

Na verdade, eu não sabia que tinha sido colocado lá, pois havia me tornado um só. Em seu livro de Milton, Blake nos diz que, quando entrou na sombra, apareceu para os que estavam na imortalidade como um dormia em um sofá de ouro. Mas para si mesmo, ele era um andarilho perdido na noite sombria. Essa não era a história de todos? Perdida e confusa, a imaginação é fiel à imagem que assumiu, dizendo: eu sou John, eu sou Ray, eu sou Natalie. Agora, na imagem do ser pelo qual me apaixonei, Neville é a minha emanação, minha sombra e a imagem pela qual tenho sido fiel. Muitas vezes eu me considero um andarilho na noite sombria, confuso e sem saber para onde pedir um dólar. Mas aqueles que contemplam a morte me viram como um adormecido em um sofá de ouro. Eles sabiam o propósito por trás da minha entrada no estado de sono, mas não sabiam o que eu estava experimentando. Você está neste mundo porque está apaixonado pelo ser que acredita ser. Você pode dizer que isso não é verdade, mas eu digo que é impossível que um pensamento maior que ele saiba. Não acredite em alguém que afirma acontecer. Não acredite em alguém que afirma amar mais alguém do que a si próprio, pois não ama. É impossível que o pensamento seja maior do que a imagem que acredita ser. Sim, você quer companhia, segurança e saúde, pois tudo isso faz parte da imagem pela qual você se apaixonou e entrou. Agora você está vivo porque você, um ser vivo, deu a imagem chamada pelo seu nome terreno, a vida. E você transformará em um espírito vivificante, porque é isso que você realmente é. Antes que esse drama chamado vida começasse, você predeterminou um padrão perfeito chamado Jesus Cristo, que o levaria de volta ao local onde estava antes de entrar na imagem. Agora, neste mundo, um homem que deseja ser um sucesso nos negócios pode tentar mapear um padrão, uma cena que implicaria que ele tem sucesso que deseja. Então, se ele entrar em cena e acreditar em sua verdade, o padrão de sucesso se revelará e o mundo o confirmará. Mas ele deve persistir a imagem do sucesso, assim como Deus persistiu, pois chegará o dia em que Deus despertará e expressará o sucesso que acredita ser. Deus entra na imagem de todo filho nascido de mulher para lhe dar vida. Naquele momento, o eu real e imortal de Deus é, para aqueles que habitam a imortalidade, como alguém que dorme em um sofá de ouro, mas para si mesmo, ele parece um andarilho perdido na noite sombria. Chegará o dia em que ele acordará e, desconhecido para ele, 1.800 ou 2.000 anos terão fugido como se não tivessem existido. Use a mesma técnica que Deus usou para se tornar você. Como alguém cujo nome é para sempre, eu sou. Deus se apaixonou por você, sua imagem, e a inseriu. Agora, sabendo que você é, você diz que sou. Então Deus está ocupando sua imagem e agora responde ao nome que você recebeu no nascimento. Intrigado com a ideia de se expressar em um corpo de carne e osso, Deus entrou nesse corpo sonhando que é Neville. Deus se deitou dentro de mim para dormir, e enquanto dormia, sonhava que era eu. Por 1.959 anos depois, quando Deus acordou, eu não sabia que havia dormido. E refletindo, era como se não tivesse sido, pois quando Deus alcançou seu objetivo, que era despertar, e estava consciente do fato de que era Ele quem amava, o tempo todo desapareceu. Antes de despertar, existem barreiras que separam Deus e a sua imagem. Mas uma vez que seu objetivo é alcançado, Deus desperta para a consciência de que Ele e sua imagem são um. Esta é a história que o mundo celebra e chama de Natal. O Natal não é a encarnação de Deus, mas o despertar do homem como Deus. Tendo adormecido e entrado em sua imagem, Deus fez disso um ser vivo. No caso de Blake, levou 1.800 anos.
Por que são necessários 2000 e outros 1000 anos para despertar? Depende do grau em que Deus está perdido no sono. Até que ponto você está perdido no seu sonho de sucesso? Seu mundo é seu sonho empurrado para fora. Quando você pode se convencer 100% de que é bem-sucedido, o sucesso é seu. Você deve se tornar tão intenso que se esquece completamente de que era apenas um desejo. Você deve domesticar o novo estado selvagem em que entrou até que a sua naturalidade o faça esquecer todo o resto. Foi assim que Deus se tornou você. Jesus Cristo, o padrão de salvação de Deus, começa a se desdobrar quando você acorda e ressuscita do túmulo que Deus entrou, sendo a própria vida. Deus entrou em você, sua sombra que não tem vida própria, e o tornou viva. Entrando na porta da morte, sua imagem, Deus, jazia no túmulo dessa imagem, em visões da eternidade até que ela acordasse. No Antigo Testamento, a pergunta é feita: desperte, Senhor, desperte, por que nos rejeitar para sempre? E no Novo Testamento, o Senhor desperta para descobrir que Ele é um com a imagem pela qual se apaixonou. Tendo se apaixonado por ser você individualmente, quando Deus acorda, você é Ele. Isso é Natal. Quando Deus encarnou-se na imagem pela qual se apaixonou, o tempo foi dividido entre antes de Cristo e depois de Cristo. Blake nos diz para ele: levou 1800 anos para Deus mudar de antes de Cristo para depois de Cristo. No meu caso, foram 1959 anos. Cada caso é diferente. Como nos dizem, cada um por sua própria ordem. Não sei se essa ordem foi predeterminada ou não, pois o livro de Efésios nos diz que Ele nos destinou a ser seus filhos por meio de Jesus Cristo, de acordo com o propósito de sua vontade. O Deus que sonhou em mim é o mesmo Deus que sonha em você. Era realmente uma ordem que eu não podia ter despertado antes de 1959 anos? Eu não sei. Só sei que foi o ano em que Deus despertou em mim. Mas não sabia que havia adormecido naquele crânio. Mas quando eu emergi, o simbolismo registrado como revelador no nascimento de Deus me cercou. Foi nesse momento que Deus acordou e nasceu em uma região mais elevada de seu ser, tendo se identificado com aquele a quem amava. Esse foi criado e nasceu como Deus. Deus está apaixonado por sua imagem, sua sombra que, por um reflexo no óleo ou na água, está morta. Não tendo vida em si, Deus ama tanto sua sombra que entra nela e sonha que é ela. Sendo um espírito vivificante, Deus primeiro anima a sombra e ela se torna sólida e real em seu mundo. Ele anda e fala, conhece tristeza e alegria, doença e saúde, até que o sonho esteja completo. Então Deus desperta um padrão pelo qual ele saberá que chegou ao fim. Esse padrão foi predeterminado. O primeiro segmento é despertar e ressurgir de seu sono da morte, para ser designado filho de Deus no poder. Então ele descobre sua paternidade quando seu filho o chama de pai. Um breve intervalo depois, ele se divide em dois. Este é o sacrifício dele por essa conquista maravilhosa, fundido com o seu sangue que ele encontra na base de sua coluna. Deus ascende como uma serpente ardente. Então a santificação final vem na forma de uma pomba, que desce e o sufoca com amor, pois Deus agora realizou o que se propôs a fazer. Você pode imitar Deus enquanto estiver aqui neste mundo. Se, por exemplo, você deseja ser um grande artista, aclamado em todo o país, traça um plano de sucesso, assim como Deus traçou um plano de realização que Ele chamou de Jesus Cristo. Existem várias maneiras de imaginar o sucesso. Escolha uma cena que implique que você já alcançou o sucesso e quando ela se desenrolar, você saberá como ela aconteceu. Faça isso e você está testando o poder infinito que realmente é.
tendo entrado na sombra que me imagino ser, ando pela terra imaginando de onde vem o próximo dólar. No entanto, aqueles na grande eternidade me veem sonhando em um sofá dourado. Mas ainda sou fiel e mantenho a visão divina em tempos de angústia. Então, como uma mulher em trabalho de parto que sofre suas dores, depois que a criança nasce, a dor é esquecida no trabalho de satisfação. Assim é quando o Natal chega e você, individualizado, se torna Deus. A mesma técnica que Deus usou para torná-lo real pode ser usada para criar seu desejo. Blake disse: se o espectador pudesse entrar na imagem em sua imaginação, aproximando-se dela na carruagem ardente do pensamento contemplativo, se ele pudesse fazer um amigo e companheiro de uma dessas imagens, ele se levantaria da sepultura e se encontraria seu Senhor no ar, e então ele seria feliz. Deus entrou à sua imagem dando-nos vida, sendo um espírito vivificante. Deus quer que sejamos exatamente como Ele é. Então Ele traçou o padrão de que através dEle podemos ser Deus. Quando cumprimos completamente seu padrão predominado, a barreira será derrubada e seremos um com o infinito. O Natal consiste em uma série de eventos que começam quando Deus desperta na sombra em que Ele entrou. Levantando-se, Deus deseja sair. E como todas as coisas são possíveis para Deus, Ele empurra e um selo aparentemente inquebrável cai e um poder infinito sai. O simbolismo predominado deve estar lá. Caso contrário, a visão é um esboço indicando proximidade. É uma sombra projetada antes de coincidir com a visão real. Essas visões estão registradas nos 4 evangelhos, dos quais 3 foram escritos em cerca de 150 d.C. Os estudiosos acreditam que o livro de João foi escrito no final do primeiro século, no entanto, possibilitando que ele se baseasse no material de origem de todos os outros. João elimina a história de uma genealogia ou nascimento virginal, mas enfatiza a necessidade de renascimento. Ele não diz como é feito, mas usando a palavra outra coisa, ele diz que o nascimento é de cima. Há 2 nascimentos. O primeiro é do ventre da mulher e o segundo do túmulo acima. E cada nascimento é essencial. Além disso, você deve se levantar da mesma maneira que Moisés levantou a serpente no deserto. João afirma que o próprio Deus se tornou você, dizendo: o princípio era o Verbo, e o Verbo estava com Deus, e o Verbo era Deus. O Verbo se fez carne e habita em nós. Aqui vemos que Deus se tornou carne como você é e diz: eu sou. Então Deus é encarnado como um ser animado, mas isso não é suficiente. Ele quer que você seja como Ele é. E Deus é um espírito que dá vida. Para fazer isso, seu padrão deve ser cumprido. E quando é, você entra em uma esfera completamente diferente, chamada Reino dos Céus. Tendo se apaixonado por sua imagem, Deus entrou naquela sombra e a fez viva ou adormecer. Agora, sonhando que Ele é homem, Ele ama você. O ser com o qual você identifica hoje pode não estar apaixonado por ser pobre, mas não é você. Você pode ser rico se esse for seu desejo, mas está apaixonado por ser você mesmo. Você não abandonaria sua individualidade por nenhum outro ser. Você pode querer ter o que outra pessoa tem, mas não se precisar renunciar à sua identidade. Ao mesmo tempo, aquilo com o qual você se identifica era apenas uma sombra, uma imagem que Deus entrou. Estava morto e pela entrada de Deus, Ele fez disso um ser vivo. E quando Deus acorda, esse ser vivo se torna um espírito vivificante. Se é um verdadeiro despertar e não apenas um tona, o drama chamado Jesus Cristo vai desdobrar-se em 1260 dias, conforme predito nas Escrituras. Não desanime se as suas visões são sombras.
a promessa será cumprida, pois você está mantendo a visão em tempos de angústia. Às vezes, como Pedro, você pode ter negado que você é Deus, mas ainda está mantendo a visão divina. Eu me apaixonei por ser Neville, como você se apaixonou por ser que é agora. Você sonhou que a pobreza é ser saúde, ser amado, ser ignorado, mas nunca perdeu sua visão da individualidade. Você nunca a perderá, pois é por isso que você se apaixonou. E no final você acordará como Deus individualizado. Você se conhecerá como um espírito vivificante ao avançar para uma individualização cada vez maior. Esse é o objetivo de todo o drama. E é isso que significa Natal. Quando isso vai acontecer, eu não sei. Blake certamente não tinha 1800 anos de idade, julgando pelo mundo de César. Ele nasceu em 1757 e escreveu seu poema Europa em 1794. Blake estava a falar desse segundo nascimento, acreditando que se estivéssemos unidos a Cristo em uma morte como a dele, estaremos unidos a ele em uma ressurreição como a dele. Blake encarou essa divisão do tempo entre antes de Cristo e depois de Cristo como o começo, afirmando que ele era um com Deus quando, apaixonando-se por sua imagem, tornou-se uma individualidade universalmente difusa. Começando como fizemos, o Deus nele levou 1800 anos para completar o drama e despertar. Em seu poema Europa, Blake fala do homem da caverna e de suas cinco aberturas. Seus olhos, que veem apenas uma pequena parte do infinito. Seus ouvidos, que ouvirão a música dos céus. Sua respiração e boca, totalizando quatro. Mas Blake não nos diz onde está o quinto. Ele, no entanto, nos diz que, através dessa abertura, o homem pode sair a qualquer momento e voltar. Mas o homem não escolhe fazê-lo. O que é isso senão a imaginação? Parado aqui, eu posso me imaginar em outro lugar. Que abertura eu uso para me imaginar lá? A quinta das cinco aberturas do homem da caverna. Em breve, o mundo cristão celebrará esse maravilhoso mistério que é completamente incompreendido. Mas um dia você, individualmente, experimentará as Escrituras e conhecerá o verdadeiro mistério do Natal. Então você também dirá que acordei e não sabia que tinha dormido. A sensação é de acordar, não de ressurreição. Você sabe que está no seu túmulo, mas no seu crânio, por causa de um conhecimento inato. Você empurrará por dentro e a pedra rolará para longe quando você nascer de cima. Três testemunhas estarão lá. Dois negarão seu nascimento e um confirmará, pois você está cumprindo as Escrituras, onde duas ou mais pessoas concordam em testemunho. É conclusivo. Uma testemunha declara você como o pai da placa, a criança envolta em panos. Você, o pai, testemunha o evento e as Escrituras, a palavra escrita de Deus, confirmam. Então, você tem três testemunhas, todas concordando em testemunho. A Bíblia, você e uma terceira. Esta é a história do Natal, o tempo em que a profecia feita a você antes que o mundo era se cumpriu. Agora deixe-nos ir para o silêncio.

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0: Neville Goddard. Uma compreensão assegurada. Na carta de Paulo aos Colossenses, ele disse: eu me esforço para que você tenha as riquezas de um entendimento seguro e o conhecimento do mistério de Deus em Cristo. Agora, você pensa que não há mistério para Cristo e acredita, como qualquer cristão acredita, que Cristo é Jesus, o Filho de Deus. Mas Paulo não afirma isso. O que Paulo está a tentar fazer é mudar suas ideias fixas do passado, para que você tenha a mesma compreensão e conhecimento seguros do mistério de Deus e de Cristo que ele tem. Paulo não diz que Cristo é a nossa vida humana. Agora, se você pegasse todas as suas experiências ao longo de todas as gerações e a condensasse em uma única juventude, seria Davi. É ele que flui a semente de Cristo. Este é o mesmo Davi que foi ungido pelo Senhor e disse que daria à luz a um filho que se tornaria o filho do Senhor, sendo um com o Senhor. Em outras palavras, Davi criará um ser que é seu pai. Esse é o mistério. Alojado em você, um ser humano, está a semente de Cristo, que brotará e florescerá como Jesus, o Senhor, até que Davi seja formado em você. Você pode descrever Cristo de várias maneiras, mas ninguém pode dizer Jesus é o Senhor, excepto pelo Espírito Santo. Isso é verdade, pois o Espírito Santo traz à sua lembrança tudo o que lhe foi dito no começo. Para entender isso, vejamos a parábola do filho pródigo. Na história, quem ficou em casa reclamou porque, quando o filho que entrou no estado pródigo voltou, o pai matou o bezerro gordo e lhe deu o roupão e o anel. Ele recebeu sapatos para os pés e muito foi feito sobre ele. Então o pai disse: filho, tudo o que é meu é seu. É certo que devemos nos alegrar e nos alegrar por isso. Seu irmão estava morto e ele está vivo. Estava perdido e foi encontrado. Posso lhe dizer, antes de entrar neste mundo de tribulação e morte, você era Deus Pai, mas não o conhecia. Você teve que entrar nessa experiência para saber que o mundo é seu e tudo dentro dele. E como é tudo do Pai, a única maneira de você saber que tudo é seu é se tornar o Pai. Você poderia possuir a terra, mas se não soubesse que tudo nela era seu para ser capturado, poderia morrer de fome sem saber como apropriar-se. Antes de você entrar nesse mundo, você era, mas não sabia que era. Então não sabia tudo o que possuía. Deixando a consciência do ser, você veio aqui e se perdeu, enquanto sua consciência vagava de estado para estado. Mas quando sua jornada chegar ao fim, você retornará à sua consciência celestial. Então, o Pai o abraçará e colocará seu manto e anel de autoridade sobre você. Você receberá o bezerro gordo, que é um símbolo de abundância. Sapatos serão colocados sobre seus pés para designar sua liberdade, pois apenas os escravos ficam sem sapatos. Então, o que é personificado como humanidade estará diante de você para revelar sua paternidade. Isso não está explicado nas Escrituras, mas, como Blake disse, e ele era bastante estudioso nas Escrituras, aquilo que pode ser explicitado ao idiota não merece meus cuidados. Os profetas e os apóstolos queriam despertar as faculdades do homem para agir. Eles não soletraram tudo para que o homem cavasse e encontrasse a semente dentro de si. Todo filho nascido de mulher contém essa semente de Cristo incorruptível, que possui o poder da autoexpressão e autodesenvolvimento. E todo homem está destinado a amadurecer e se tornar seu próprio pai. Se você sai da humanidade, a humanidade é seu pai. E se o símbolo da humanidade é Davi e você sai de Davi, ele é seu pai, mas não para sempre. Tendo plantado a semente de Cristo na humanidade, com o tempo ela florescerá e trará satisfação a tudo o que nela estava contido. E quando a humanidade estiver cumprindo completamente seu trabalho, você olhará para trás e verá Davi, aquele que o gerou no mundo dos tempos diante de você e chamando você de pai. Então você terá amadurecido, pois se tornará o pai de seu próprio pai. Esse é o mistério de Cristo, pois o Senhor, falando por meio do seu profeta Samuel, disse-lhe que quando vocês estiverem reunidos e se deitarem com os seus pais, levantarei seu filho depois de você, que sairá do seu corpo. Eu serei seu pai e ele será meu filho. Saindo do seu corpo, ele parece ser um filho, mas é ele quem diz: meu pai é quem você chama de Deus, pois eu conheço meu pai, pois ele e eu somos um. Todo mundo um dia descobrirá que ele é Deus Pai, cujo filho é a humanidade, posto em foco como um único ser chamado Davi. Espero que você entenda, pois não posso explicar mais claramente. Estou lhe contando minhas experiências das Escrituras. Não estou a fabricar, acrescentar ou especular sobre eles, mas explicando as Escrituras da maneira mais clara possível. Pois eu, como Paulo, luto por você, para que você tenha todas as riquezas de um entendimento seguro e do conhecimento do mistério de Deus em Cristo. O termo mistério de Deus em Cristo é usado para expressar a raça humana e o indivíduo que alcançou o ideal que Davi representa. A raça humana, certamente, não é ideal. Ele está disperso e sempre em guerra, mas quando a corrida termina, suas experiências são reunidas em um único e belo ser. Enquanto a humanidade está dispersa, sua beleza não pode ser vista, mas no final da jornada, todo o seu horror é reunido e personificado como um jovem glorioso chamado Davi, filho de Deus, que é o próprio Deus. Foi Deus quem se enterrou na humanidade. E no final, Deus sai da humanidade. Saindo, ele é filho da humanidade. Mas quando Davi aparece, ele é filho de Deus, revelando seu pai. Quando essa semente de Cristo florescer e frutos em você, individualmente, você compartilhará o fruto do seu trabalho, dizendo a todos que o ouvirem sobre o mistério de Cristo. Você notará na história do filho pródigo que foi o segundo filho que saiu. É sempre o segundo filho. Caim matou Abel, o segundo filho. Isaac, o segundo filho de Abraão, foi oferecido em sacrifício ao Senhor. Somos informados de que o Senhor amou Jacó, o segundo filho, e odiou Esaú. Dizem que Judá gerou os gêmeos de Tamar, que, quando o primeiro saiu, a parteira colocou uma corda vermelha em volta do dedo para identificação. Mas quando ele puxou a mão para trás, o segundo filho, Pérez, saiu. Leia a genealogia de Jesus e você encontrará todos esses segundos filhos registrados lá. Pois esse segundo filho não é um filho que sai do ventre de uma mulher, mas a escolha de Deus. Você foi escolhido por Deus antes da fundação do mundo. Então você saiu para saber que é um com Deus e que não há nada além de Deus. Não importa quantos bilhões de nós existem aqui, agora e quantos mais virão. Há muitos que restam para uma era futura. Eles sairão eventualmente, mas todos voltaremos como Deus Pai antes de decidirmos outro empreendimento no mundo da morte. Você é abençoado porque é o segundo filho e amado por Deus. No estado de Jacó, Deus lhe disse: eu sou sua herança. Como você vai saber que isso é verdade? Você saberá quando o Filho de Deus te chamar de pai. Pois quando ele o fizer, você herderá Deus. A história das Escrituras é a mais fantástica e incrível que você pode ouvir e aceitar. Você acredita que se tornará o pai de seu próprio pai. É incrível, mas é verdade, pois é exatamente assim que o livro de Mateus começa. O livro da genealogia de Jesus Cristo, filho de Davi, filho de Abraão. Agora, essa genealogia é invertida, pois a Bíblia se baseia em uma inversão peculiar de ordem. Por toda a Bíblia, o segundo se torna o primeiro, até o fim, quando você se vê saindo da humanidade. Então a humanidade se congela e se forma em um único ser, fica diante de você e o chama de Pai. Eu saí da humanidade, pois saí dessa vestimenta da morte e nasci do alto. 5 meses depois, vi a humanidade fundida em um único ser, diante de mim e me chamando de Pai. Então eu soube que havia experimentado esse estado para me juntar ao ser celestial chamado Jesus, o Senhor. Agora sou um com a personificação de todos aqueles dentro dos quais a semente de Cristo entrou em irrupção e floresceu em frutos, pois Davi, a personificação da soma total de humanidade e suas experiências, me chamou de Pai. Pense nisso e você encontrará Davi, aquele que foi ungido com o destino do senhorio. Disseram a Samuel que se levante e unja, tomando o óleo sagrado. Ele ungiu Davi no meio de seus irmãos e daquele dia em diante, Davi nunca perdeu uma batalha. Embora Davi tenha feito tudo o que o homem é acusado de fazer, o Senhor nunca o condenou porque Davi estava sempre a fazer a vontade do Senhor. Foi o Senhor quem disse: encontrei em Davi, filho de Jessé, um homem segundo o meu coração que fará toda a minha vontade. Tudo é a vontade do Senhor. Como eu quis, assim será. Pois, como propus, assim permanecerá. Meu espírito não voltará até que eu tenha executado e realizado as intenções da minha mente. Nos últimos dias, você entenderá perfeitamente. No jornal de hoje, li onde a máfia, quem quer que fosse, queria vender as lojas da A&P, um certo detergente, e quando a A&P recusou, 2 gerentes foram baleados e durante um período de 2 anos, seus armazéns foram queimados, custando às lojas mais de 50 milhões de dólares. Um jovem de 20 anos foi pego. Ele foi usado como o homem da frente, enquanto seus chefes com bilhões permanecem escondidos. Isso é conhecido como causas aproximadas. O jovem será julgado e condenado por um emprego pelo qual recebeu 100 dólares. Mas em sua mente, ele se orgulhava de servir aqueles que eram tão poderosos. Você pode se perguntar quem bem pode resultar dessa experiência, mas será. O tempo provará que tudo é bom, pois todas as coisas funcionam para o bem daqueles que amam o Senhor. Não há algo que o Senhor não possa resolver, porque Ele é o artista mestre. Aquilo que você e eu julgamos como discórdia será resolvido em perfeita harmonia. Então, um dia, toda a experiência estará diante de você, reunida em um único jovem cuja beleza é tão grande que você não pode acreditar que ele poderia ser a soma total de todos os horrores pelos quais você passou. Davi é a personificação da raça humana e sua beleza é indescritível. E quem é o pai dele? Eu sou. Então, quando a pergunta é feita, o que você pensa do Cristo? De quem ele é filho? Eles responderam: o filho de Davi. Então ele perguntou: por que que Davi no Espírito o chamou de Senhor? Se Davi o chama assim de Senhor, como ele pode ser filho de Davi? Nos tempos antigos, uma criança sempre se referia ao pai como meu Senhor. Quando Davi está diante de você, ele está na presença de um chamado Jesus e chama você, meu Pai, meu Senhor. Como Paulo, estou lhe dizendo quem sou e você ainda não entende. Mas agora eu vou para meu Pai e seu Pai, para meu Deus e seu Deus, pois eu e meu Pai somos um. Permaneça onde está agora, até ser vestido com o poder de entender as coisas que tenho tentado lhe dizer, pois luto por você para que você tenha todas as riquezas de um entendimento seguro e o conhecimento do mistério de Deus em Cristo. Compartilhei o mistério de Deus de Cristo com você esta noite. A palavra Cristo é usada como a raça humana completamente personificada na forma ideal como Davi e também do indivíduo que realizou esse ideal. Todos em quem esse ideal é realizado tornam-se um com o único e único Jesus. No minuto em que o mistério de Cristo, de Deus, é realizado em você, você é o Senhor Jesus. Embora ainda tenha sua identidade atual e aqueles que o conhecem pelo seu nome continuam a vê-lo como seu amigo. Mas quando você tirar essa roupa, será pela última vez, pois você é o Senhor Jesus. E quando estiver aqui, você pode colocar suas roupas no que o mundo chama de sono. E como o Senhor Jesus faz o seu trabalho incitando aqueles que você atraiu a si mesmo para um estado acelerado. Noite após noite, tento abrir os olhos para que você não continue no sono da morte. Então volto a essa peça chamada Neville e a recolho por causa das minhas obrigações neste mundo. Toda noite eu entro nessa maravilhosa consciência, mas sei que minha verdadeira herança não será minha até que eu tire essa roupa de carne pela última vez. Então, sem perda de identidade, serei um com o Senhor Jesus. Você veio a este mundo com o propósito de saber o que possui. Foi dado a você, mas você não o conhecia e não pode saber até sair do seu lar celestial para entrar no mundo da morte. O filho que permaneceu foi informado: tudo o que é meu é seu. É justo que nos alegremos e nos alegremos, pois esse seu irmão estava morto e está vivo. Estava perdido e foi encontrado. Incapaz de aceitar o desafio, o filho mais velho permaneceu com o pai e serviu-o da maneira maravilhosa e inconsciente, assim como as funções do seu corpo o servem da maneira inconsciente. No momento, o que você comeu no jantar está sendo digerido, assimilado e incorporado ao seu corpo como osso, tecido e sangue. O que você não pode assimilar, o corpo expelirá inconscientemente do seu sistema. Tudo faz parte de você, ainda desempenhando seus papéis inconscientes. Você e eu viemos desempenhar papéis conscientes no corpo de Deus. E esse papel consciente deve ser o próprio Deus. Pois só existe o despertar de Deus e o despertar continuará para sempre. Havia um limite de quantos ele traria para este mundo de tribulação e morte a qualquer momento. Eles são medidos pelo número de filhos de Deus que ele escolheu em si mesmo antes que o mundo fosse. Todo mundo está destinado a descobrir a paternidade de Deus dentro de si. Ele saberá disso quando a humanidade se transformar em um único ser e chamar de Pai. Todo papel humano que alguém poderia desempenhar, quando resumido, é Davi. Aquele que você um dia sairá para nascer de novo. Então, amadurecendo, você perceberá que ele não é seu pai, mas seu filho, pois Davi, no espírito, o chamará de pai. Espero que isso esteja a ficar mais claro para você, pois é tão importante que você entenda a distinção entre os dois usos da palavra Cristo. Ele não é apenas aquele em que a ideia foi atingido, mas é a humanidade que contém o ideal na forma de uma semente preciosa e incorruptível. Essa semente de Cristo contém em si o poder da autoexpressão e autodesenvolvimento e germinará, brotará e florescerá em você. Então, a soma total de todas as suas experiências humanas estará diante de você em toda a sua beleza celestial e o chamará de Pai. A história de Jesus é uma parábola encenada para nos instruir. Quando Paulo percebeu isso, ele disse: ó Gálatas, tolos, que te enfeitiçou, diante de cujos olhos Jesus Cristo foi retratado publicamente como crucificado. Você é tão tolo por ter começado com o espírito que vai começar a adorar algum pequeno ser de carne? Você recebeu esse entendimento por obras da lei ou por ouvir a história com fé? Bem, o mundo cristão terminou com a carne. Eles veem Jesus como um corpo de carne e osso. Mesmo que ele nos diga no Evangelho de João: eu e meu Pai somos um, e meu Pai é Espírito. Se você e seu Pai são um, e seu Pai é Espírito, você não é Espírito. Vocês que começaram como Espírito vão acabar como carne. Hoje, toda a comunidade cristã adora um homem de carne e osso. Mas como Paulo, não vou mais ver nenhum caráter de Escrituras como humano. Mesmo que eu tenha visto Cristo no ponto de vista humano, não o considero mais assim. Agora eu vejo a Bíblia inteira como uma alegoria. Paulo deixa bem claro quando diz: a história de Abraão é uma alegoria, como judeu devoto. Paulo pensou que Abraão, Isaac e Jacó viviam como homens segundo a carne. Mas quando os seus olhos foram abertos, ele viu todos os personagens das Escrituras como pano de fundo. Estados eternos espirituais que culminam naquele em que floresce o ideal. Então ele soube que não podia ver o ideal de florescimento como carne, quando todos os outros são espírito. Todos os personagens das Escrituras são estados eternos do espírito, através dos quais a alma imortal passa e chega ao estado final chamado Jesus. Quando a semente chamada Isaac, que foi plantada em você no começo dos tempos, se concretiza, você descobrirá que o segundo filho é sempre sacrificado. Abel, Isaac, Jacó, um após o outro, culminando no único grande ser que é o próprio Deus. Espero ter esclarecido, pois luto por você para que você tenha todas as riquezas de um entendimento seguro e do conhecimento do mistério de Deus em Cristo. Espero que, ao ouvir a palavra Cristo, você não pense em algum ser histórico que viveu 2000 anos atrás, mas entenda a grande distinção entre os dois usos da palavra. Um representando a humanidade em sua forma ideal e outro representando o homem daquela raça humana em que o ideal foi alcançado. Todos em que esse ideal é atingido são Jesus Cristo. E todos saberão que são ele sem perda de identidade. Esse é o grande mistério. Portanto, quando você ler a Bíblia no futuro, lembre-se dessa importante divisão referente ao uso da palavra Cristo. Em um minuto você está falando em nome do Pai, e no outro momento seguinte em nome do Filho. Aprenda a discriminar os dois e verá como a mesma consciência está a desempenhar as diferentes partes. Você está a fazer a sua parte agora, fazendo a vontade de Deus. Você o tocará exatamente como foi lançado e como será consumado. E lembre-se, apesar dos horrores do mundo, o resultado final será lindo. Você verá esta beleza do resumo quando Davi o chamar de pai. Esse era o plano antes do início dos tempos. No estado de Abraão, recebemos uma prévia do que experimentaríamos, mas não sabíamos que, no final, nos tornaríamos o próprio Deus. Como o homem podia acreditar quando o filho que permaneceu reclamou que nunca recebeu um filho sequer? Ele não conseguia entender como. Quando o que era tão inútil retornava, recebia o bezerro gordo, a túnica, o anel e os sapatos. Foi-lhe dito, mas ele não conseguia entender. Muitos anos atrás, tive uma visão para ilustrar esse ponto. Encontrei um enorme mar de girassóis, cada um com um rosto humano e cada flor enraizada na terra. Quando alguém balançava, todos balançavam. Se alguém sorria, todos sorriam. Eles se mudaram em uníssono. Enquanto eu, certamente não tão bonito quanto eles, sabia que eu era mais livre do que qualquer um deles. Ninguém poderia se destacar daquele chão. Ninguém poderia franzir a testa se os outros não sorrissem. Ninguém poderia ficar ereto se os outros se curvassem, pois todos se moviam em uníssono. Eles eram os filhos que nunca saíram, Mas eu, depois de deixar meu lar celestial e atravessar o inferno até aquela visão, sabia que desfrutava de uma liberdade que eles não podiam conceber. Eu estava livre para andar entre eles, sorrir, rir, chorar e me curvar, enquanto eles não podiam fazer uma coisa independentemente da outra. Eles não sabiam que tudo era deles para serem tomados, mas você que saiu do Pai retornará ao Pai como Pai, sabendo que tudo é seu. Então você entenderá o Salmo 50. Se eu estivesse com fome, não lhe daria, pois o mundo é meu e está nele. O gado em mil colinas é meu. Eu estava com fome de matar e comer. Por que pedir permissão a qualquer homem para usar o que lhe pertence? Esta é a história das Escrituras, mas o homem não tem conhecimento de sua herança até nascer do alto. A partir de então, ele não se preocupará mais em realizar seus desejos. Ele saberá que eles já são reais. Mas até aquele dia, aplique a lei a qualquer desejo do seu coração, assumindo que você o possui. Durma como se fosse verdade e será atraído por você. Continue aplicando a lei para esses muitos fins até que a semente de Cristo desabroche. E quando isso acontecer, seu corpo carnal sairá pela primeira vez, pois você saberá que é o Senhor Jesus. Ninguém pode dizer que Jesus é o Senhor, excepto pelo Espírito Santo. E quando o Espírito Santo vier, ele trará à sua lembrança todas as coisas que lhe contém, encenando o drama dentro de você. Tendo visto a prévia da peça antes do início da jornada, quando o fim chegar, você entrará na peça para descobrir que você é Deus, o Pai. Agora vamos ao silêncio.

0: Neville Goddard. Uma compreensão assegurada.
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2: 6 horas.
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0: Show da manhã, nesta manhã de quinta-feira, hoje é dia 10 de setembro de 2026, ontem foi um dia fantástico, ontem foi dia 9 de 9, um portal interessante, ontem foi o dia da 99FM, foi o dia que a rádio fez 23 anos. A todos os ouvintes que estão ligados, meu muito bom dia, ai que bom esbreguiçar, ai, espero que vocês estejam bem dispostos. Para fazerem juntos comigo este programa, né? Espero que tenham aqui boa disposição para fazer comigo o programa hoje. O programa hoje que vai até às 10 horas, né? Meu nome é Nelson, atenção, aponta aí. Meu nome é Nelson, aponta aí. Nelson, ok? Show da manhã, aponta aí. Nelson, show da manhã, aponta aí, ok? Também quero cumprimentar todos os ouvintes que estão na frequência em Maputo em 99.3, bom dia. Para quem está na cidade de Xai-Xai, na província de Gaza, em 95.0, bom dia. Para todos que estão na cidade de Niamey, em 96.0, bom dia. Para quem está na cidade da Beira, 89.3, bom dia. Ai, como estou com saudades da Beira. Ai, que saudades. Mas pronto, eu vou estar em Tete em dia... Dia aqui. Eu vou estar em Tete dia aqui. Ah, vou estar em Tete, então vou visitar aí Tete. Então, este mês eu estarei em Tete aí. Vamos estar juntos aí. Vou querer estar com alguns ouvintes, fazer umas fotos aí com alguns ouvintes aí da cidade de Tete. O meu número frequência é 95.0 aí para Tete. Bom dia aí para todos da Tete. Em Nampula 97, estou também saudades de Nampula 97.3. Bom dia aí o pessoal de Nampula, ok? Para quem está na cidade de Tepemba em 99.5, muito bom dia também. Para quem está a nos ouvir online em www.99fm.co.mz, para todos vocês, bom dia. Eu quero trazer aqui também os temas do dia de hoje. Hoje vamos continuar a falar sobre ter a consciência, ok? Você tem que ter a consciência do poder curativo, ok? Você acordar e dizer assim, eu tenho que ter a consciência do poder curativo. O que é que cura realmente? Ok? Como é que funciona esse processo da cura? Ok? Eu quero falar consigo sobre isso aqui no programa da manhã, nesse show da manhã. Vamos falar sobre isso no Soltar a Consciência agora às 9h25, 9h30. Às 6h25, aliás, ou 6h30. Depois, para seguir às 9h20, vamos falar sobre, afinal de contas, por que eu estou a insistir? Hoje eu quero que vocês me digam o que, é que são prebióticos e probióticos, ok? O que fazem bem. Quando tu estás mal, vais ao hospital, o médico diz, tens de tomar probióticos, prebióticos, para regular o teu microbioma, para regular a tua flora. Vamos falar sobre isso hoje, porque vocês comem e nem sabem o que é que estão a comer, ok? E depois, às 9h40, vamos falar, soltar a coisa, vamos saber quais são os segredos da mente milionária, ok? Vamos falar aqui sobre rendimentos passivos, rendimentos ativos. Como é que você fica milionário, ok? Vamos falar sobre isso às 9h40, ok? 9 horas e 40 minutos.
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0: É exatamente isso, previsão do tempo aqui, Maputo, máxima 28, hoje é quinta-feira, dia 10 de setembro de 2026, Maputo, máxima 28, mínima 16, com o céu limpo, cidade de Xaxai, máxima 29, mínima 16, com o céu limpo, cidade de Amaxixe, máxima de 27, mínima 17, com o céu parcialmente nublado, cidade de Niambano, máxima 26, mínima 20, mínima 18, com o céu parcialmente nublado, cidade da Beira, máxima 26, mínima 20, com o céu parcialmente nublado, Chimoio, máxima 26, mínima 16, com o céu nublado, Quirimano, máxima 28, mínima 18, com o céu nublado, Tete, máxima de 32, mínima 21, com o céu limpo, Nampula, máxima 28, mínima 19, com o céu predominantemente limpo, Lixinga, máxima 25, mínima 14, com o céu nublado, cidade da Pemba, máxima 29, mínima 22, com o céu predominantemente limpo. Então vamos ficar aqui com essas temperaturas para vocês que estão aqui a ouvir o programa, ok? Dizer a todos que hoje vou começar aqui o programa com esta reflexão aqui que eu quero trazer aqui para vocês, uma reflexão bem interessante aqui que eu quero trazer aqui para a minha audiência maravilhosa, ok? Diga assim, o amor e a paz, a harmonia e a sabedoria de Deus enchem a minha mente e o coração. Diga lá isso, diga lá comigo. O amor, a paz, a harmonia e a sabedoria de Deus enchem-me a mente e o coração. Há uma verdade, ouço a verdade, sei a verdade, sei que Deus é o amor, é que o seu amor me rodeia, me envolve, me abraça. O rio da paz de Deus flui na minha mente e dou graças pela minha liberdade. Ok? Faça essa oração aqui. Faça essa oração e vamos curtir.

aqui. Eu trouxe aqui uma música. Vou começar com o programa hoje. Vou começar assim. Uma música que a Aidinha pediu ontem. Aidinha, essa música é pra ti, né? Ai, sa, eixa. Ai, Aidinha. Vamos embora. Dá só comigo aí. Se tiver já ouvido o programa, já sabes. Essa música é pra ti. Aidinha, de Nampula.

Esta música é para um ouvinte. Esta música é para um ouvinte. Ele diz que eu estou a fazer ginástica e quero uma música da Sia, Titânio, com David Guetta. Hã? Essa música é para ti, caríssimo, né? Vamos curtir essa música do início, ok? Mas deixa-me lá ver como é que ele se chama, né? Vamos lá ver como é que ele se chama. Ele chama-se Puto Charles. Diz que está a fazer ginástica, exercício, aliás, para lhe acompanhar. Oh, Puto Charles, manda os dois pedidos musicais que eu vou tocar, tá bom?

0: 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Esleta, exatamente, One More Night of Business. 6 horas e 24 minutos. Esta música aqui é para um ouvinte que ele diz que eu gosto muito do teu programa, Nelson, eu gosto muito do programa. Eu quero a música do Let's Get Down to Business. Ele, como é que se chama este ouvinte que pediu essa música? Deixa eu ver o nome dele aqui. Como é que ele se chama aqui? Ele pediu a música Let's Get Down to Business. Olha, acho que perdi o nome dele aqui. Como é que eu perdi o nome dele aqui? Vamos ver aqui quem está. Mulher Bandida. Essa música. Onde é que está esse ouvinte? Mas pronto. Eu tinha certeza que viu o nome aqui dele, mas já pronto. A melhor curtir essa música, ok?
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2: 6 horas e 28 minutos.
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2: 6 horas e 35 minutos.
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4: Exatamente isso, solta a consciência nesta manhã de quinta-feira. Hoje é dia 10 de setembro de 2026. Queres são?
2: 6 horas e 36 minutos.
4: Exatamente isso.
2: 6 horas e 36 minutos.
4: Espero que não estejam atrasados para mais um dia de trabalho, mais um dia laboral, mais um dia de faculdade, mais um dia de ginástica, mais um dia de passeio, de férias. Para quem está de férias aí, bom dia. Para quem está ainda na cama também, bom dia. Para quem ainda está a pensar em ir matabixar, ir ao ginásio, bom dia para vocês todos. Bom, aqui no Solteiro Consciência 2, vamos continuar aqui a falar sobre um tema que comecei ontem, quer dizer, comecei a semana passada, mas eu dei continuidade ontem, que é este capítulo aqui sobre o capítulo interessante que chama-se Desenvolver a Consciência Curativa. E eu quero continuar nessa viagem sobre desenvolver a consciência curativa. Caro ouvinte, eu faço uma pergunta. Qual é a importância de você saber desse processo de desenvolver uma consciência curativa? Ok? Você conhece alguém que está doente? Você conhece alguém que você gosta muito e que está doente? Você é uma pessoa que está doente? Então a pergunta que eu faço para si é a seguinte: como é que você desenvolve uma consciência, ok? Uma consciência curativa? Quais são os passos para você desenvolver uma consciência curativa? Desenvolver uma consciência curativa, você saber, ok, o processo de eu desenvolver a minha consciência curativa é esta. Eu já tenho aqui o telefone preparado, a linha também preparada para falar convosco sobre este assunto, e eu quero continuar aqui a falar e quero trazer aqui para vocês o seguinte, ok? Vamos ver aqui o que eu vou trazer para aqui para vocês hoje. Vamos ver aí se eu consigo trazer aqui uma história que eu estou a escolher aqui para vocês. Essa história aqui tem que ser bem explicada aqui para vocês. Todos estão aqui a ver o programa, ok? Há muitos anos. Quem conta isso é o Dr. Murphy, né? Há muitos anos, um jovem universitário foi falar com ele com uma queixa que ele ouvia vozes constantemente que o faziam maldades, não o deixavam em paz, não o deixavam ler a Bíblia, nem outros livros espirituais. Estava convencido de que falava com seres sobrenaturais. O jovem era clarividente. Vocês conhecem algum familiar que tem essa tendência de fazer isso? Vocês sabem o que é um ouvinte? Vocês conhecem alguém? Vocês já ouviram falar de alguém que é clara? Clariaudiente. Vocês já ouviram falar disso? Sabem qual é o significado disso? Vocês conhecem alguém na vossa família que é clariaudiente? Clariaudiente é uma pessoa que possui capacidade paranormal ou extrasensorial de ouvir sons, vozes ou ruídos que estão além do alcance da audição física. A origem do termo deriva da clarividência do francês clairaudience, audiência clara, audição clara. manifestação espiritual em contextos esotéricos, espirituais ou no espiritismo. Refere-se à habilidade de captar mensagens de dimensões espirituais ou entidades não físicas. Percepção dos sons. Os sons parecem ser internos na mente ou externos. Assemelham-se a vozes distintas, músicas ou avisos direcionais. É uma perspectiva científica, a ciência e a pesquisa não reconhecem a clarividência como fenômeno paranormal real, atribuindo tais experiências ou processos psicológicos. É, claro, vocês conhecem alguém como este jovem aqui? Vocês conhecem? O número já está disponível aqui para vocês falarem comigo. É, jovem era clarividente. Não sabendo que todos os homens possuem esta faculdade em certo grau, ele começou a pensar que se devia a ser espíritos malignos. A sua superstição levou a dizer que as vozes eram espíritos de falecidos. Afligia-se constantemente e ficou monomaníaco, o seu subconsciente dominado e controlado por uma sugestão omnipotente. Mas falsa, ganhou gradualmente o controle e o domínio das suas faculdades objetivas e a razão abdicou do seu trono. Eu estou a falar disto, eu estou a ver algumas pessoas assim que eu conheço na minha vida que fazem isso. Dizem, eu tenho vozes. O meu filho está a ouvir vozes. A minha filha está a ouvir vozes. Eu tenho que levar para a igreja. Essa criança é clarividente. Clarividente, clarividente. Então, você se tiver um filho assim, não diga que ele não está com espíritos. Ele é clarividente. Depois o que acontece? Os pais enchem essas crianças de medicamentos e pronto, essa miúda pronto, acabou o processo dela. Ela fica rotulada como fica rotulada como está possuída por espíritos. Temos que fazer rezas de grupo, rezas do Alcorão, rezas dos evangélicos, do Reino de Deus, rezas do... Tem que fazer limpezas tradicionais, tudo isso. Então, este jovem... era aquilo que se chama mentalmente desequilibrado, como são todos os homens que deixam as crenças falsas ganhar a ascendência. E o Morphy explicou a este universitário que o subconsciente tem imensa importância e significa que pode ser influenciado positiva e negativamente. Ele tinha de garantir que a influência só fosse positiva, construtiva e harmoniosa. O subconsciente possui poderes transcendentes, mas é, em simultâneo, permeável a sugestões e boas demais. Ele ficou com esta explicação e há uma oração que o Murphy traz aqui para os pais que querem aprender um bocadinho de como é que pessoas que estão com este problema de estarem a ouvir vozes constantemente, ok, que queriam lhe fazer maldade, ok? Há uma oração que eu trago aqui para si e vou trazer essa oração para vocês. Ele também repetiu esta oração. A oração que eu vou trazer aqui é exatamente esta. O amor, a paz, a harmonia e a sabedoria de Deus enchem a mente e o coração. Vamos lá falar então deste caso, ok? Eu quero que o ouvinte ligue para mim para falar. Para aquelas crianças que ouvem vozes, para aqueles familiares que ouvem vozes, qual é a solução? Como é que se cura isso? Na ciência chama-se clarividente esse tipo de pessoas. Mas nas vossas tradições que estão a ouvir o programa, como é que se trata esse tipo de pessoas que têm essa tendência de dizer que ouvem vozes constantemente e que essas vozes que querem lhe fazer mal não deixam em paz, não deixam ler a Bíblia e nem outros livros espirituais? Vocês conhecem alguém assim? Eu quero conversar convosco sobre esse tema, é muito interessante. Número 87-000-9900. Eu quero falar consigo, quero ouvir, quero falar consigo sobre este assunto. Vocês conhecem alguém que tem estes, que se queixa constantemente de ouvir vozes e que querem fazer mal? e não deixam em paz, não deixam ler a Bíblia, nem outros livros espirituais. Vocês conhecem? O número é 87000-9900. Se eu não tiver ninguém para falar sobre esse assunto, eu volto daqui a bocado. Eu não sei o que é que se passa hoje, é quinta-feira. Normalmente as pessoas estão atentas. Eu não sei o que é que se passa aqui. Deixa eu fazer aqui um teste. A ver se o nosso, aqui na nossa linha está tudo... Está a funcionar ou não está a funcionar a linha. Fazer um teste aqui e vermos o que é que se passa. Mas pronto, é uma história muito interessante. Claro Diente. Ai. Bom, eu volto já. Vou aqui trazer uma música para vocês rapidamente e volto já, ok? Alguma coisa está acontecendo, é normal isto, ok? Mas volto já. Professor Lai aqui para vocês.
5: Papi, estás a ver, né?

0: Bom, voltamos aqui para o nosso Altar da Consciência desta manhã. Tenho aqui em linha um ouvinte da Beira. Ele se chama Sr. Anísio. Bom dia, Sr. Anísio.
1: Muito bom dia. Bom dia a
0: todos. Sr. Anísio liga diretamente da Beira, não é? Ok. Estava a me dizer aqui em off que a Beira hoje está fresquinha, né? Por acaso eu estou a ver aqui a temperatura, está fresquinha. 25 de máxima hoje, né? É isso, né? A temperatura hoje aqui na Beira está a 25 graus. Não é normal. Beira normalmente é um calor terrível. Calor na Beira é uma coisa... Bom, Sr. Anísio, hoje estamos a falar de um tema muito interessante que é... Você tem algum familiar que tem esse tipo de tendência de ser clarividente, ouvir vozes e essas vozes não deixam ler a Bíblia nem ler livros espirituais? Qual é a sua história?
1: É extremo defesa de pessoas que possuem a capacidade de ouvir várias vozes ou mensagens de origem não física, operando além dos limites da audição humana ou convencional.
0: Ok.
1: Então, para dizer que eu penso que mesmo nós já tivemos um pouco disso, né, cada ser humano, às vezes que temos, esse, digamos, um tique assim, na perspectiva de que ouvimos algo, mas que está só no nosso interior. Mas assim, diretamente, acho que nós conhecemos sempre algumas pessoas, né, que estão ligadas ou direta ou indiretamente a nós, mas a capacidade de ter esse conhecimento não vem de uns. Nós não temos um canal, um sensor humano que já vê nisso. E também é aplicado o ocultismo, né? Então, como se fosse espírito, mas de forma a poder combater, eu acho que fica como se fosse um sonâmbulo, a pessoa ouve as coisas. Então, para dizer que conheço alguém, conheço algumas pessoas, né?
0: Ok.
1: Então, nós todos, como eu já tinha dito, nós todos já ouvimos um pouco disso, mas se calhar não soubemos como tratar.
0: Normalmente as pessoas que, aquilo que é o meu conhecimento, né? Pessoas que vivem nesses estados, na ciência chamam-se clarovidente. Essas pessoas normalmente aqui na tradição, aqui no sul, não sei, aí na Beira, muitas famílias levam as crianças que são assim, levam para certas igrejas, procuram várias igrejas, Universal, procuram igrejas, até apanhar uma igreja lá que há um pastor, alguém que lhe ajude e a criança fica calma. Há outras famílias chamam pessoas lá para casa para fazerem rezas, okay? Essas coisas todas, em grupos e até. Outros chamam o pessoal da igreja que vão recitar o Alcorão com águas e que. Há outros que chamam mesmo curandeiros.
1: Dependendo da crença de cada um, cada um vê como poder resolver essa situação.
0: Mas no teu caso, no teu caso, desculpa cortar, Anísio, no teu caso, como é que se resolveu o caso da pessoa que tu conheces? Resolveu-se de que maneira? Com medicamentos também, vais ao hospital central ali, tem o departamento de psiquiatria e dão-lhe uma injeção, né? Como é que resolveram esses casos?
1: Para a pessoa que eu conheço diretamente, foi com um acompanhamento, como posso dizer, com um psicólogo, né? Porque nem tudo podemos tratar como espírito. Às vezes pode, como já havia dito, é um sensor que a gente não vê, está no oculto, como
0: uma frequência.
1: Sim, exatamente. Então, nem tudo pode ser resolvido com crenças religiosas, mas também com o acompanhamento de um profissional. Então, a pessoa foi a um profissional, por vezes até podem ser preocupações, que podem fazer ouvir essas tais vozes, e por vezes as vozes podem não ser boas também. temos alguns casos já tristes desse tipo de audição que a gente tem tido, dessa clarividência.
0: Ok. Tu, o que estás a dizer, Anísio, é que tu, às vezes, tu pessoalmente, deixa-me dar um exemplo, estás em casa, sentado, e de repente ouves uma voz, diz: Anísio, vai para a geleira.
1: Indo para o lado bíblico, a Bíblia diz que a mente vazia é a oficina do diabo. Então, já imagina quando você está desocupado, podemos assim dizer. Então, muita coisa vem à cabeça. Essas vozes, na verdade, vêm, aparecem sempre.
0: Dionísio, vai beber uma cerveja. Sai de casa.
1: Quer se livrar de um certo vício, está já aí em tratamento, pode vir. Pode vir a tal voz.
0: Está
1: a fazer uma certa medicação, sabes que não podes consumir bebida alcoólica. Uma não faz mal. Então, estamos tendo mal já por isso também, se calhar.
0: Dizem que o bêbado, quando está a beber no bar, imagina esta imagem. Dizem que o bêbado, quando está no bar a beber, tem 50 ao lado dele, os espíritos, que também estão a dizer: bebe, bebe, Anísio, bebe. Um abraço, irmão.
1: Muito obrigado.
0: Tchau, tchau. Bom, fiquei aqui com o Anísio aí da Beira, ok? Uma conversa fantástica aqui. Anísio Abdul, ele ligou aqui da Beira. Mas pronto, são 6 horas e 55 minutos. Vamos aqui a uma música pedida por uma ouvinte, chama-se... ela diz que é Cristina, mas também diz que é Yara, ok? Voltamos já. Um abraço.
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0: Esta música é para a minha ouvinte. Diz que quer dançar uma marrabenta hoje, ok? Então, vamos pôr uma música bela. Nelson Tivan, Sinan.

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3: 7 horas.
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5: Exatamente isso. Bom dia a todos. Bom dia a todos que estão aqui ligados ao programa. Eu quero trazer aqui o tempo para vocês nesta manhã de quinta-feira. Hoje é dia 10 de setembro de 2026, ok? Dizer a todos os ouvintes que Maputo, a máxima prevista para hoje é de 28, mínima 16, com céu limpo. Cidade de Xaxai, máxima 29, mínima 16, com céu limpo. Cidade da Machixe, máxima 27, mínima 17, com céu parcialmente nublado. Cidade de Inhambane, máxima 26, mínima 18, com céu parcialmente nublado. Cidade da Beira, máxima 26, mínima 20, com céu parcialmente nublado. De Chimoio, máxima 26, mínima 16. Chimoio, 16 com o céu nublado. Climano, máxima 28, mínima 19 com o céu nublado. Tete, máxima 32, mínima 21 com o céu limpo. Não pula, máxima 28, mínima 19 com o céu predominantemente limpo. Lixinga, máxima 25, mínima 14 com o céu nublado. Cidade de

malucas, chamamos elas de mentalmente desequilibradas, ok? Esquizofrénicas, damos muitos nomes, mas na verdade elas são muitas vezes são clareaudientes, ok? É um tema muito interessante para si, e nós às vezes cometemos tantas atrocidades com essas pessoas, chamamos que elas estão possuídas por espíritos e o espiritismo, whatever, oh my god, e pronto, e enchemos de medicação, ora a gente pega essas crianças e mandamos tomar banhos e lavagens e rituais. Afinal, só tem uma capacidade extra de ouvir outras vozes, outras frequências, ok? Bom, vamos lá aí a música, né? Vamos lá aí dançar um bocadinho. Quero cumprimentar aqui alguns ouvintes, né? Vamos lá aí, primeiro cumprimentar aqui alguns ouvintes. Antes de mais nada, quer dizer um bom dia aqui a alguns ouvintes que estão aqui a marcar presença aqui no Show da Manhã. Vamos lá ver quem está aqui. Tenho o Tomás Maculuve. Tenho também aqui a Dilson da cidade de Nampula, que é DJ Levi, título Mulata. Também tenho aqui a Nércia Shisaki. Ela que é a música de Meloni, eu te encontrei. Meloni, te encontrei. Ok. Vamos lá tocar essa música para esta miúda aqui. Eu gosto de tocar músicas para as minhas queridas ouvintes aqui. Eu quero ver, te encontrei. Que música é essa da Meloni? Te encontrei. Tem essa música até aqui. Já apanhei a música para ela. Ok? Essa música é para Nércia Shisaki. Também tenho aqui para essa música de Sander, título Ainda Bem Me Lembro. Não sei que música é essa. Também quero a música toda Gucci. Não sei quem está a pedir aqui. Toda Gucci. Toda Gucci. Essa música também é pedida sempre aqui no Show da Manhã, né? Uma das mais pedidas aqui, toda a Gucci. A Kate Naldo com Tamiris Moyana, ok? Aqui o By Nix da Fama, ele peça a música do Cef, título Agora Chama Que Disse Para Mexa. Não entendi que música é essa, ok? Armando, bom dia Nelson, aqui é Armando Amad, de Natiquir, Nampula. É conhecido por Armandinho, peço a música de Mr. Bau, Eu Pago, ok? Cristina Reginaldo Coça, ok? Bom dia, eu estou bem, na graça de Deus, eu sou Yara Enzo Watt, mas ok, não entendi. Diz que acordou a pensar numa marrabenta, ok? Mas eu tenho aqui o nome Cristina, como tu chamaste Yara? Não entendi, ok? Tenho aqui o Beijo Recusa, ok? Diretamente da Zambésia, Magaja da Costa, mando um forte abraço à família Recusa e à família Isalinha. E não esquecendo a minha namorada que se encontra na cidade de Chimoio, em Gondola, que responde pelo nome de Ai Fati. Ai Fati, como te amo, Fati. Fati, Fati. É o obeso que está com saudades da mulher, da namorada, ok? Também tenho aqui o Gonçalves Nambula Ferreira. Música de Nelly, título Just Dre, ok. Quem mais está aqui? Ananias, que era música de Bis, já toquei. E Lênio Ronaldo também. Gosto muito do vosso programa, peço a música para tocar a música do Rei Bravo. Polícia Ferido, ok. A mesma situação, ok. Está ferido, ok. Messias Maricô, às 10:00 também, vou tocar essa música. Vem, até já, quero ouvir. Vem já.

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2: Exatamente isso, solta a consciência nesta manhã de quinta-feira, hoje é dia 10 de setembro de 2026, ok? A todos que estão a ouvir o programa, o meu muito bom dia. Estamos nesta segunda hora, aqui no Soltar a Consciência, e vamos falar sobre um tema muito interessante, que faz parte do quarto capítulo do livro do Dr. Joseph Murphy, que tem como título do livro, chama-se Chaves Mágicas. E nas Chaves Mágicas, este quarto capítulo tem um título assim: Como Desenvolver a Consciência Curativa. Como desenvolver a consciência curativa. Eu ontem trouxe um exemplo de uma história de uma amiga que, por culpa e sentimento de culpa de ter perdido o pai, a pessoa estava doente. E hoje quero falar de um caso, que é o caso das crianças e das pessoas que nascem claro-dientes, ok? Claro-diente. Claro-diente são aquelas pessoas que estão constantemente a falar, estão constantemente a ouvir vozes. E dizem que essas vozes fazem com que elas façam maldades, para fazer maldades. E não deixam em paz, não deixam ler a Bíblia e outros livros espirituais. E eu fiz essa pergunta aqui para vocês. Vocês conhecem alguém na vossa família que vive esse drama? Ou vocês já viveram esse drama? O drama em que

0: Eu já vivi nesse drama de ter alguém na vossa família que passa a vida a ouvir vozes e vocês levam para... chamam a pessoa de maluca e metem no hospital e, porque não conseguem tratar esse assunto, metem no hospital ou levam para o curandeiro ou levam para a igreja. E eu quero falar consigo sobre isso. Já aconteceu consigo isso, caro ouvinte. O número que está disponível é 87-000-9900. Vamos lá falar um bocadinho sobre esse assunto aqui no show da manhã, ok? O número já está disponível é 87-000-9900. Liguem para mim para a gente conversar sobre esse assunto aqui no show da manhã, ok? O número já está disponível é 87-000-9900. Tenho aqui um ouvinte em linha, vamos lá ver quem está aqui para falar sobre esse assunto comigo aqui agora. Alô, bom dia. Tudo bem?
1: Bem, sei, grande homem.
0: Senhor Sérgio, né?
1: Exatamente.
0: Seu Sérgio está ligado da beira, né?
1: Exatamente.
0: Então diga lá, seu Sérgio, vamos falar um bocadinho sobre esse assunto aqui.
1: Este assunto a mim mesmo aconteceu há anos muito atrás. Exato. Mas aquilo para mim acontecia depois de ingerir o álcool. Depois de eu ingerir o álcool, então no dia seguinte, sério, lúcido, né? E comecei a me... porque não apanhava sono. Depois de ingerir, no dia seguinte. Estava 3 dias sem apanhar o sono.
0: Ok.
1: E dali, à quarta noite, já ouvia coisas que não são. Às vezes via coisas que, não, que os outros não conseguiam ver. Vozes que eu também me assustavam, às vezes.
0: Okay.
1: Então aquilo chegou de piorar, né? Porque eu insistia no álcool, quer dizer, não me fazia bem, então, porque criava esses problemas.
0: Ok.
1: Mas não fui ao hospital, o doutor disse que não, tens que parar de beber e fumar. Então, não segui ele, continuei e acontecia-me quando nós eu bebesse.
0: Ok.
1: Mas, graças a Deus, conheci um amigo da Igreja Assembleia de Deus, da Cidadanada, né? Porque a situação já estava muito caótica mesmo, acabei ficando doente, porque às vezes que eu sentia, parece que alguma coisa estava a picar durante a noite.
0: É sério?
1: É sério mesmo, aconteceu-me mesmo, primeira pessoa mesmo. Ali... porque em casa já não poderia ficar, eu tinha medo de dormir dentro de casa, na nossa casa, na casa da mamãe. Então um dia pedi para ir dormir mesmo em casa dele, a fugir daquele tormento que me acontecia durante aquele tempo. E lá, quando chegamos, tivemos orações de jejum de 3 dias. Então aquilo passou até hoje e não toquei mais no álcool.
0: Há quanto tempo foi isso?
1: Já vai há 7 a 8 anos.
0: Já não bebes?
1: Já não bebo.
0: Ok.
1: Exato.
0: Na ciência chamam-se tipo de pessoas que ouvem vozes clarodiente. Ok.
1: O que é isso, clarodiente?
0: Vamos lá ver aqui. Clarodiente é uma pessoa que possui capacidade, chama-se paranormal ou extrasensorial, de ouvir vozes. Vozes ou ruídos que estão além do alcance da audição física normal. Este clarodiente vem do termo clarodiência, né? Do francês, né? Clarodiência. Então, em contextos esotéricos, né? Espirituais ou no espiritismo, refere-se àquela habilidade de captar mensagens de dimensões espirituais ou entidades não físicas, ok? Então, se tu tens esse dom, é preciso saber gerir e estar num estado bem lúcido para conseguir controlar essa mediunidade, como se chama, né? E é preciso explorar isso, porque isso tem muitas vantagens positivas, ok? Mas também tem vantagens.
1: Tem vantagens positivas?
0: Tem, sim.
1: Como?
0: Deixa-me lá explicar.
1: Porque é um assunto muito complicado, chefe.
0: Ok. Deixa eu ver como é que eu explico as vantagens e desvantagens, ok? Bom.
1: Eu quero essa parte de vantagem que disse-me, faz tanto vantagem, então eu queria saber quais são as vantagens.
0: Vantagens, por exemplo, tu podes receber conselhos, avisos ou mensagens de mentores espirituais ou guias queridos de forma clara. Tu podes ter percepções, informações que vêm para ti mais cedo sobre tuas decisões na tua vida. O que decisão tomar sobre relacionamentos, sobre negócios, sobre estás a conduzir num carro, se vai haver um acidente, entendes? Tu tens muitos guias que vão te avisando, tens uma intuição ampliada na tua tomada de decisões rápidas, assertivas, tens de tomar uma decisão e consegues ouvir uma resposta certa, um alerta sobre perigos iminentes, estás a ver? Tens capacidade de ajudar o próximo, tu podes canalizar mensagens de conforto, orientação para pessoas que buscam respostas, entendes? Podes conexões profundas, promove uma... sim.
1: Concordo, porque às vezes aparecia-me um pensamento assim, uma voz assim, de longe, é que não vai naquele sítio. Às vezes, quando eu insistia lá, não dava certo.
0: Ok.
1: Sim, verdade.
0: Então,
1: porque eu não estava a saber, Giri, não estava a saber como é que essas coisas já funcionam. Não estava a me controlar bem.
0: Por exemplo, dá-te uma sensação constante de estares em conexão com um plano sutil de uma dimensão e que tu ficas em paz contigo mesmo, não tens medo, não tens problemas de decisões, estás a ver? Estás a ver quando teve um jogador de futebol, quando estás a jogar futebol e tu sabes o que vais fazer com a bola, não tens dúvida, ok? Exatamente isso, essa sensação de clarodiência, tu consegues ter percepções e facilita-te na tomada de decisões e receber conselhos na vida. Desvantagens, ok? O que é que acaba? E desafios? Pode ser difícil distinguir o que é uma mensagem espiritual e qual é o objetivo no teu pensamento, ecos mentais do dia a dia. Se tu tens essa capacidade e estás numa frequência de um alcoólatra, tu vais ouvir mensagens muito mais, entendes? Essas mensagens tornam-te suicida, ok? Tornam-te uma pessoa suicida, és capaz de ouvir vozes, ei, Sérgio, suicida-te lá, a vida não presta para ti. E tu, epa, pá, fogo, entendes? Então tens uma falta de controle, ok, no teu desenvolvimento, ok? Os sons podem aparecer em momentos inconvenientes. A pessoa pode chegar à tua frente e dizer, a pessoa pode chegar e dizer assim, ai, vai haver um terremoto, mas não, o terremoto vai acontecer, mas não é naquele local, estás a perceber? Então tu tens de saber...
1: Mas aquilo não é aquela paulada daquela cena, daquele álcool, não?
0: Não é a paulada do álcool. É que tu, quando tu estás sem álcool, ok?
1: Sim.
0: Tu estás numa... Estás limpo, o que acontece? Tu acabas... tendo intuições e vozes e pensamentos que trazem clareza para certas coisas na vida, ok? Sérgio, okay. Não faz isto, faz isto. Começas a pensar, pois tenho um problema, como é que eu resolvo? Vem-te a ideia, vem-te uma voz, vem-te um pensamento. E quando tu estás bem limpo, a energia que vem energia positiva que te vão te ajudar. Mas quando tu estás com um nível de drogas, álcool, e fumaste, o que acontece? Tu começas a captar as outras energias, as negativas, entende?
1: Diabólica já, naquela caminhada que você está.
0: Exatamente. Eu gosto de uma passagem de um professor meu aí que diz assim: quando tu estás a beber, tem 10 ao teu lado a beber. Por que ele diz isso? Porque no mundo...
1: Tem 10.
0: Sim, 10.
1: Do seu lado.
0: Exatamente. 10...
1: Invisíveis.
0: Exatamente. Que estão a dizer assim, Sérgio, bebe lá mais uma. Yeah. Bebe lá mais uma e tu bebes. E ele está a beber por ti ali.
1: Você quer sair, parece uma coisa que está a pegar para manter ainda.
0: Quando tu estás neste estágio, às vezes estás deitado na cama, de repente ouves uma voz. Sérgio, levanta-te, vai lá comprar uma cerveja. Vai, tu pões chinelos, já estás assim de calções. Já tens...
1: O quê? Bosses e bates também?
0: Não, eu já bebi. Eu já não bebo há 10 anos.
1: Tá, valeu.
0: Uhum. Eu não bebo há 10 anos. Mas um grande abraço aí, obrigado. Tá bom, Sérgio?
1: Ok, tá, mas valeu, tá, obrigado.
0: Obrigado. Bom, ficamos aqui nesta conversa fantástica com o Sérgio aqui. Sérgio Francisco, aqui da Beira, ok? Uma conversa interessante, né? Vamos lá falar sobre essa capacidade extrasensorial que as pessoas têm. Eu tenho aqui o show ao vivo, daqui a bocado, que eu vou trazer aqui para vocês. Eu tenho aqui um show da Ari. Vou atender mais um ouvinte aqui, né? Vamos ver quem está aqui. Alô, bom dia. Pode baixar o volume, por favor. Fiquei aqui com este ouvinte aqui que tem um. Está com um som estranho aqui. Este ouvinte aqui, um som estranho. Mas pronto, foi uma conversa fantástica, né? Espero que vocês tenham gostado. Tenham aprendido um bocadinho sobre este processo de ser clarividente, ok? Alô? Pode baixar o volume, por favor? Eu tenho que baixar o volume, por favor.
2: Bom dia.
0: Bom dia, com quem tenho o prazer de falar?
2: Estou a falar com o Lucas André Facete de Nampula.
0: Senhor Lucas, diga lá então, André, qual é a sua história?
2: Já, estou a ouvir esse tema aí de sintomas e de clarividente, né? Em francês, não é?
0: Sim.
2: Sim. Depois acabei de ouvir esse ouvinte que acabou de ligar aí. Eu também passei as mesmas situações
0: okay.
2: que ele passou.
0: Lucas,
2: então fiquei assim um pouco interrogado com vocês que não é o mesmo sintoma que fizesse que ele estava sentindo, não é que fizeram ferir aí. E aí eu tenho passado essas situações, ouvindo vozes, como se fosse uma realidade mesmo. E eu entro às vezes em confusão. Já entrei em problemas no meu lar por causa dessas vozes, mas sempre acontece depois de eu parar de beber há 3 dias, como ele contou. Eu, quando estou alcoolizado, aquelas vozes, se calhar, entram, mas não me domina assim a 100%. Passado alguns 3 dias, depois de eu parar, o 4º dia, eu escuto vozes. Sobretudo com a minha parceira, discutindo, falando alguma coisa.
0: Ok.
2: Hoje assim à vista. Mas últimos tempos já estou a dominar.
0: Okay.
2: Já consigo perceber que na verdade que isto aqui é um fenômeno psíquico que passa na minha cabeça. Não é ela que fala, não é aquele que fala. É uma coisa, um fenômeno que se passa na minha cabeça.
0: Ok.
2: Então, ultimamente já estou a controlar.
0: Qual é o processo para controlares?
2: No princípio, eu adotei um princípio para mim. E não posso viver em confusão. Tenho que acordar, criar amizade e não destruir. Então, sempre que me vêem essas vozes de confusão, que é um problema que me impura a confusão, eu sempre recorro ao princípio de que eu não quero ter confusão. Isso está acontecendo. Será que vem de fora, vem de mim? É quando eu logo consigo descobrir que não. Este é um fenômeno psíquico. Às vezes eu levanto minha parceira, um amigo, minha... estava a escutar isso, estava a falar isso. Mas como pode pegar meu coração, estava a bater, porque eu queria responder, assim queria entrar em empurrada. Mas está a ver que, afinal de contas, aqueles problemas que a gente vinha tendo, eram essas coisas, se calhar. Eu não acredito em espírito, não acredito em fantasmas, né? Que só pode vir morrer, voltar a fazer algo para mim. Mas posso acreditar em espírito que vivifica um homem. Então, acho que é um fenômeno.
0: Vamos lá fazer uma análise aqui, ok? Para a gente chegar a um entendimento. Porque eu estou gostando de falar contigo, mas eu quero primeiro fazermos um processo de identificarmos esta questão do espírito, ok? Vamos lá supor que, olhando para ti, Lucas, né?
2: Sim, sim.
0: Lucas, tu tens pensamentos, né?
2: Tenho pensamentos.
0: Sim. Tu tens pensamentos, tu tens uma identidade, ok? Não é isso?
2: Sim, sim.
0: Eu chamo-me Lucas, ok?
2: Yeah.
0: Mas esse, eu chamo-me Lucas, essa é a tua identidade. É um espírito que está dentro de ti, correto?
2: Exatamente. Então. Isso que me identifica.
0: Então.
2: Que me identifica.
0: Mas esse espírito não é uma coisa palpável que tu agarras.
2: Não.
0: Ok?
2: Não.
0: Então, quando tu morres, ok? O teu corpo liberta esse espírito como uma energia, correto?
2: Exatamente. exatamente.
0: Então, é esse espírito que ele anda aqui pelas casas.
2: Yeah.
0: Entendes?
2: Exatamente.
0: Porque quando tu vais para o cemitério aí na Nampula, o corpo fica lá no cemitério. Esse espírito sai, correto? Ele vai para onde?
2: O espírito sai. Vai para onde? A energia, claro, né?
0: Mas é, muitos ficam a zanzar pelas casas.
2: Porque não pode acreditar, porque seria muito bom. Assim, o Carlos locutor quer dizer que tem interesse de que depois da sua morte, o seu espírito há de levantar, visitar a família,
0: exatamente,
2: a saudade.
0: Exatamente.
2: Fazer uma coisa de ação para a família. Acredita nisso?
0: Eu acredito nisso. Sabe por que eu acredito nisso? Porque eu penso na como é que funciona a energia. A energia que está na sua casa, que é o espírito, que é nossas almas, elas podem trafegar dimensões, ok? Mas também podem ficar aqui.
2: Exatamente. Do mesmo jeito que o mundo foi criado pela palavra, a palavra, nossa palavra também foi feita em mais a semelhança de Deus.
0: A palavra o quê?
2: A nossa palavra, aquilo que a gente deseja na natureza, tanto psíquico ou orar, ela vai criar uma energia, ela vai dar um efeito. Mas o efeito não é assim como cada assim, como essa vida que nós temos. Exatamente.
0: Então,
2: nós só podemos esperar a última vinda de Cristo. Depois da última vinda, sim, é que podemos abrir os olhos e ver. A pessoa quando morre deixa de existir na totalidade.
0: Não, caro Lucas, tu tens que ver o Cristo em ti. Ver o Cristo em ti, ele se manifestar, esse é que é o trabalho que tens que fazer. Por quê? Porque aí tu vais conseguir perceber essa tua capacidade de ser clarividente, ok? Essa capacidade extrasensorial de perceber, ouvir vozes, ok? E tens que trabalhar, quanto mais em jejum estiveres, quanto mais estiveres em limpo que estiveres, mais capacidade vais ter de ver outras coisas. Tomar decisões sobre o teu relacionamento, sobre negócios, sobre ajudar pessoas, entendes?
2: Sim.
0: Então, quanto mais limpo estiver a tua energia, mais tu vais conseguir ter essas capacidades. Bom, fiquei aqui com o Lucas, uma conversa fantástica. Espero que vocês gostem, né? Espero. Bom dia. Vamos lá aí da música. Tem um show rápido, Ari. Vem já.
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5: 7:51.
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3: 8 horas.
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5: Muito bom dia a todos os ouvintes aqui da Rádio 99 FM nesta quinta-feira, dia 10 de setembro. Não se esqueça mais logo no programa Porque Amamos, eu e Tinholas vamos fazer aqui o programa juntos para você. Muita música aí. Bom, quero cumprimentar aqui alguns ouvintes. Bom dia, Lúcia Cuco. Ela quer música Brincadeira de Pai e Mãe aqui. Sempre a pedir músicas aqui.

Tem aqui o Bainix, ele quer música Bainix da Fama. Peça música da Zequinera, título da Bahia. Tenho aqui Ibrahim Nelson, bom dia para ti, Ibrahim Nelson. Eu tenho aqui o Ilênio Reinaldo, quer a música Também Quero Voltar de Angola. John Domingos da Cua, ok, bom dia aí para ti, John, ok. Vamos lá ver quem é que ele é, o John aqui. De onde é que é o John? Aqui o John, sou José. Peça música de Norman Chicote, Amuna, título Muti Nimutu. Ok, não sei que música é essa. Vamos procurar essa música aí. Juni de Simões da Beira, bom dia. Tenho também aqui Nilza Bento. Bom dia, Manelson. Aqui é Nilza de Nampula. Peça música de Filomena Maricoa e Mason Bonequise. Ok, alô. Gerson Timóteo, música dos Calema. Ok, Yellow. Tá bom, ok, Yellow. Bom dia, aqui Levi de Quilimano, peça música do Cef, meu ex, ok? Para fechar, tenho aqui o Castigo Eduardo e tem também aqui o Yuri da cidade de Nampula, que era a música de MC em menor, que lembrei de tu. Júnior Xengeran, ok? Bom dia aqui, Júnior, meu locutor, meu nome é Júnior Xengeran, da cidade de Tete, peça música de Fênix, caminho de sucesso. Pois tem muita gente aqui. Vladimir Luiz, ok, bom dia. Luke Mirion, ok. Tem também aqui. Aqui é o Carimil da cidade de Nampula, peça música de Jay Levy com música de Tsunami, ok. Josefa Bonamade, Luan Santana, com título Tudo Que Eu Queria, Josefa. Sansão Francisco, quero ouvir a música de Kizoma, Abra a Porta, ok. Nilza Bento, Filomena Maricô, já ouvi, já falei. Nilza Maricô. Bom, vamos aí a música. Não, vamos ver o tempo, né? Vamos ver como é que está o tempo aqui nas nossas cidades, nesta manhã de quinta-feira. Amanhã já é sexta-feira, né? Vamos lá ver como está o tempo aqui nas nossas cidades. Vamos lá ver aqui. Já tenho tocado as músicas que vocês querem aqui, ouviram? Estou com as músicas, todas as músicas que vocês estão a pedir, eu estou a tocar aqui. Previsão do tempo, quinta-feira, dia 10 de setembro de 2026, Maputo, máxima 28, mínima 16, com o céu limpo, cidade de Xai-Xai, máxima 29, mínima 16, com o céu limpo, cidade da Machixe, máxima 27, mínima 17, com o céu parcialmente nublado, Inhambane, máxima 26, mínima 18, com o céu parcialmente nublado, Beira, máxima 26, mínima 20, com o céu parcialmente nublado, Chimoio, máxima 26, mínima 16, com o céu nublado, Quilimane, máxima 28, mínima 19, com o céu nublado, Tete, máxima 32, mínima 21, com o céu limpo, Nampula, máxima 28, mínima 19, com o céu praticamente limpo, Lixinga, máxima 25, mínima 14, com o céu nublado, lado de Pemba, máxima 29, mínima 22, com o sol praticamente limpo. Brincadeira de pai e mãe, né?

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2: 8 horas e 29 minutos.
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4: Bom, solta a consciência nesta quinta-feira, dia 10 de setembro de 2026. Meu nome é Nelson e estamos aqui nesta última hora do Soltar a Consciência. São 8 horas e 30 minutos e eu quero trazer aqui um Soltar a Consciência hoje sobre pessoas que são clara-audientes, né? Clara-audientes. Tem a capacidade extrasensorial de ouvir coisas, ouvir vozes, ouvir vozes que mandam nelas. Essas pessoas têm capacidade de ouvir vozes e que muitas vezes são consideradas e classificadas como, como desequilibradas, ok? Eu quero falar consigo sobre isso, porquê? Porque no livro do Dr. Joseph Murphy, As Chaves Mágicas, tem um capítulo que é o capítulo 4, que esse capítulo tem o nome de Como Desenvolver a Consciência Curativa. Para a gente falar desse assunto, desenvolver a consciência curativa, tenho aqui já um ouvinte que está ligado, deixa eu ver quem é que o ouvinte está aqui, que está falando conosco já. Alô, bom dia.
5: Alô?
4: Sim, bom dia.
5: Como está, mano?
4: Sim, está tudo bem.
5: Estava lá, mano, Arthur.
4: Não, desligou por número errado, tá bom?
5: Ah, ok, muito obrigado, muito obrigado.
4: Yeah. Estou vindo a ligar para o Arthur. Eu não sei como é que o número da rádio é o número do Arthur. Eu não sei como é que o número da rádio é o número do Arthur. Não sei como, não consigo entender como é que o número da rádio é o nome do Arthur, ok? Mas pronto, vamos lá. E dar continuidade aqui ao nosso programa. Então, para fechar este capítulo, para fechar este o tema de hoje, que é esses indivíduos que têm essa capacidade de ser clarodiente, é o seu caso esse. Você tem alguém na sua família que é clarodiente? Você tem na sua família alguém que tem capacidade de ouvir vozes? E essas vozes têm capacidade de ditar a vida delas? Não aceitar ler um livro da Bíblia, não aceitar ler livros espirituais, não aceitar comer, não me apetece, porque eu estou a ouvir vozes, vieram-me dizer que vai haver terremoto, vou ouvir dizer que vão te prender. Você conhece pessoas assim? E que depois a gente leva essas pessoas, metemos no Hospital Central, lá no Hospital dos Malucos. Hospital de Mushaften, acho que é isso, né? Então, eu quero falar consigo sobre esses casos, porque muitas das vezes esses casos, vocês têm crianças assim em casa, são clarodientes, e vocês dizem, oh, pronto, a minha filha, o meu filho está com um espírito mau, e esse espírito mau dentro dele, pronto, temos que levar para a igreja, outros levam para os cultos, outros chamam rezas, outros leem o Alcorão. Há muitas técnicas que muita gente usa para isso. Eu quero saber qual é a sua. Qual é a sua, ok? Vamos lá ver se tem aqui alguém que quer falar comigo. Eu tive duas conversas muito interessantes aí sobre este assunto do dia 2. Hoje é dia 10 de setembro de 2026. Tenho aqui uma pergunta para si, mais uma vez. Você tem alguém na família que é clarodiente? Você tem alguém na sua família que é clarodiente? ou você é clarodiente, você ouve vozes, você ouve vozes, essas vozes comandam a sua vida. Eu quero falar consigo sobre isso hoje. Vamos conversar sobre isso, porque isso é muito importante neste processo de desenvolver a consciência curativa. Vamos falar sobre esse assunto aqui hoje. Eu quero os vossos comentários para a gente falar sobre esse assunto aqui no nosso programa Show da Manhã. 87000-9900, vamos lá ver se temos aqui algum ouvinte em linha. Inspecionar aqui a minha linha direta para aqui para o estúdio. Eu quero fechar esse assunto. Depois, no final, eu vou trazer aqui duas orações para vocês usarem neste processo aqui. Alô, bom dia.
6: Alô.
4: Alô, bom dia.
6: Bom dia, bom dia.
4: Bom dia, como é que se chama?
6: Aqui é Joaquim da Beira.
4: Sim, diga lá, seu Joaquim.
6: Ah, epa, esse assunto aí que na minha casa não existe. Se houvesse um desse tempo aí, mandava só para o hospital lá, que fica maluco, só simplesmente. Esquecia dele.
4: Qual é o seu apelido, seu Joaquim? Qual é o seu apelido?
6: Meu apelido?
4: Sim.
6: É Joaquim de novo.
4: Joaquim, qual é o apelido? Desculpa.
6: Ah, Joaquim.
4: Jackson.
6: Jackson? É.
4: Ok. Então, seu Jackson, quando alguém ouve vozes, tu achas que é um maluco?
6: Não é praticamente maluco, mas enfim, eles estão a passar algo que nós não entendemos fisicamente, mas enfim, talvez lá pode entender.
4: E pronto, essa é a tua opinião?
6: Minha opinião?
4: Sim, essa.
6: Deixa lá no hospital, simplesmente. Aperta o tratamento lá, quem sabe.
4: Tá bom. Então, tu, o teu filhinho, a tua filhinha toda com esse problema, abandonas lá no hospital de malucos? Ok.
6: Não. Praticamente não é abandonar, mas é que recebe os tratamentos lá.
4: Mas o que eu percebi do senhor Joaquim é que vou deixar lá, pronto, eles é que sabem. E pronto, acabou. Tá bom. Um abraço aí, tá bom? Tchau, tchau.
6: Não faz nada.
4: Ok. Bom, fiquei aqui com o senhor Joaquim Jackson, ok? Da Beira. Jackson. Ok. Jackson, da Beira. Mais um ouvinte aqui. Vamos lá falar com ela. Bom dia, sua Candy.
7: Bom dia, Lula.
4: Pode tirar o loudspeaker, senhora Candy, por favor. Alô?
7: Oi.
4: Pode tirar o loudspeaker aí, por favor.
7: Até que não pus loudspeaker, não. Só diminuiu o
4: áudio. Não, é que estás longe do telefone.
7: Oi. Já?
4: Sim, já.
7: Ah, bom dia.
4: Bom dia.
7: Tantos anos.
4: Não sei nem que andaste.
7: Eu já estou chateada. Cada vez mais que eu ligo, estou ocupado. Parece que me puseram na lista negra, então. Já sei que somos muitos habitantes.
4: Não, estamos aqui. Então diga lá, senhora Candy, qual é a sua história sobre esta cena de ser clarodiente? Conhece alguém na sua família? Aconteceu consigo? Qual é a sua história?
7: Tenho duas pessoas.
4: Qual é a história delas?
7: Não percebi?
4: Qual é a história delas?
7: Ela às vezes quando está dentro do meu irmão.
4: Ele
7: sozinho começa a ver coisas na parede, anda ouvindo, a falar em coelho. Já tentamos de maneiras formas, né? Mas nada, não está dando certo.
4: Ok. Já fizeram o quê? Já levaram para a igreja?
7: Mandamos para a igreja.
4: Chamaram o curandeiro?
7: Eu nunca falo, tá?
4: O curandeiro diz que é um espírito.
7: Cada pessoa fala coisa dele.
4: É, espírito da vovó, da mamã, de alguém, não sei o quê.
7: Sempre é da família. Nunca vai falar que é de fora.
4: Às vezes dizem que é de fora, né? É do vizinho.
7: Nada, sempre é da família. Muito das vezes até falam que é da parte da mãe.
4: Então, ele sabe que existe essa capacidade dessas pessoas que têm som clarodientes E isso é que estamos aqui a falar. Um é o teu irmão, qual é o outro? Outra pessoa?
7: Meu namorado.
4: O que é que ele faz?
7: É normal ele estar comigo.
4: Estás
7: a ver aquela pessoa que está na parede?
4: Está
7: falando comigo, está a vir te buscar. É muita coisa.
4: Mas ele fala isso lúcido, com álcool?
7: Até lúcido, vamos sentar assim. Vamos tentar mais fora assim. Mas ele está passando cobra, então é uma cobra grande.
4: Ele diz que está a ver uma cobra passar?
7: Vai para aquele buraco, vai estar assim.
4: Sim, ele diz que está a passar uma cobra e tu estás a olhar, não tem nada?
7: Né?
4: E tu fazes o quê quando ele faz isso?
7: Ah, às vezes eu faço casamento.
4: Quer dizer, ela acredita que tem ali mesmo uma cobra ou tem uma pessoa? Ok. E essas duas pessoas que têm não tem nenhuma tentativa de suicídio?
7: Não
4: posso. Ou de ouvir vozes que mandam de fazer coisas más?
7: Não.
4: Ok. Só vem, mas são pessoas bem amáveis, nice.
7: Como mais ou menos?
4: São mais ou menos boas.
7: Posso dizer isso?
4: Podes dizer ou são ou não são? Como podes dizer isso?
7: São.
4: Ah, ok.
7: Mas estão no critério, então é por aí que eu estou a dizer, posso dizer sim. Então quando estão fora, não sei.
4: Não, estamos a falar, contar contigo aí, não é? Não é.
7: Estão comigo, mostra um bom comportamento.
4: Porque há pessoas que estão nesse comportamento que depois se fecham, entram em depressão, ok? São medicadas, elas são medicadas, essas duas pessoas vão ao médico. O teu irmão e o teu namorado não vão ao médico?
7: Até que já fomos, tem aqui por aqui uma. Isso mesmo que eu não sei explicar, né?
4: Okay.
7: Ah. Não.
4: Ok, então ele cortou o álcool.
7: Não percebi?
4: Eles cortaram o álcool.
7: Já.
4: Já não bebem?
7: Não.
4: Nem fumam?
7: Nada.
4: Aí, não pula cheio de droga aí.
7: É que estão em casa dele.
4: Aí não pula muita droga, né?
7: Senhor, então, essa.
4: Além
7: de salgar na comida, salga na narina.
4: Então,
7: em casa assim.
4: Tem o quê? Tem essa droga?
7: Sim. Sale.
4: Hã?
7: Sale.
4: Hã?
7: Estou te a falar, não há homem, não há mulher, não há menina, não há nada.
4: Tipo o quê? Não estou a entender.
7: Droga?
4: Sim, tipo cocaína.
7: Até aquilo cocaína, a cocaína pura, aquilo mesmo cocaína, aquilo é sale mesmo.
4: Ah, é?
7: Ah, só tinha falado toda a gente, você encontra tipo zumbi.
4: Aquilo deve ser uma cocaína mal misturada.
7: Só tinha falado, zumbi. Agora já não encontra mulher gorda, nem homem gordo, todos parecem que estão a ser chupados.
4: É sério?
7: Só tinha falado.
4: Mas não são aquelas canetinhas de emagrecimento?
7: Só quase que falta, sou eu.
4: E tu por que não compras essa caneta aí?
7: Não percebi?
4: Por que não compras essa caneta aí?
7: Comprar o quê?
4: Essa canetinha de emagrecimento?
7: Não quero.
4: Por quê?
7: Não, o meu corpo é assim, gente.
4: Gordinha?
7: Eu.
4: Ah, mas o teu corpo gordinha?
7: Normal.
4: É normal ou és gordinha? Diz lá. Aqui.
7: Normal.
4: Ah. Se és gordinha, tens de falar a verdade.
7: Não, estou nos seus 80.
4: Qual é a tua altura?
7: 1,69m.
4: Então tens que baixar para os 70 quilos.
7: É para eu comprar?
4: Tens que baixar, sim, tens que baixar para os 70 quilos.
7: É para eu comprar?
4: Sim, é para tu comprares. Custam, acho que custam aí no mercado 16 paus, ok, 17 paus, uma canetinha. Dois meses estás já fit.
7: Ainda, ainda emagreceu. Daqui a dois meses vou te ligar, vou dizer que já estou no 60.
4: Não, tens que baixar isso, não pode estar com 80 quilos, pá.
7: É por isso que eu disse, daqui a dois meses vou te ligar, vou dizer que já estou a baixar.
4: Nós aqui da rádio queremos ver as nossas ouvintes bonitas. Baixar o peso aí, por favor.
7: Não, a gordinha é com fome. Não gorda parece peixe, tubarão, não. Não,
4: obesidade é uma doença. Obesidade é uma doença.
7: Eu sei.
4: Tá bom. Tá nice, Candy. Um abraço aí para ti. Tá bom? Tchau, tchau, tchau, tchau. Bom, ficamos aqui com essa conversa aqui, que afinal de contas há muita gente com esse problema de ouvir vozes. Então, para todos que estão aqui a ouvir o programa, eu quero fechar aqui este assunto de ouvir vozes. Eu gostaria que quem está a ouvir o programa, eu gostaria que quem está a ouvir o programa fizesse um trabalho aqui comigo, que é o seguinte, ok? Que fizesse um programa, que pudesse apontar e anotar esta oração, porque chamar essa mente desequilibrada para esses homens com... que pode criar muitos problemas. O subconsciente do ser humano tem uma imensa importância e significância que pode ser influenciada positiva e negativamente. Então, se tu não consegues ter um equilíbrio na mente, tu vais ouvir vozes e vão te criar muitos problemas, ok? Mas eu quero trazer aqui, eu quero vos dar uma oração para vocês repetirem 10 a 15 minutos em 3 a 4 vezes por dia. Para todos aqueles que... Quero ouvir, para todos que estão com problemas de ouvirem vozes, eu vou deixar aqui uma oração para lerem, para repetirem 10 a 15 minutos, 3 a 4 vezes ao dia, ok? A oração é a seguinte, é dizer assim, o amor, a paz, a harmonia e a sabedoria de Deus enche a mente e o coração. Amo a verdade, ouço a verdade, sei a verdade, sei que Deus é amor, e que o seu amor me rodeia, me envolve, me abraça. O rio da paz de Deus flui à minha mente e dou graças pela minha liberdade. Ok? Vocês devem repetir esta oração 10 a 15 minutos, 3 a 4 vezes ao dia. E a oração também que eu quero deixar aqui para vocês, eu quero que vocês repitam esta oração lenta e calmamente, do fundo do coração, particularmente antes de adormecer, e vão identificar-se com a harmonia e com a paz, com a remodelação dos padrões de pensamento e da imagem da mente, vai seguir-vos a cura. E vão conseguir a cura da mente por repetição destas verdades aliadas à fé e à esperança. A oração que eu quero deixar também aqui, outra é assim, é dizer assim, o flan de X sabe pensar. Ele reflete a sabedoria e a inteligência divina em todos os aspectos. A sua mente é a mente perfeita de Deus, inalterada e eterna. Ela ouve a voz de Deus, que é a voz interior da paz e do amor. O rio da paz de Deus rege a sua mente e ele está pleno de sabedoria, decoro e equilíbrio. E compreensão, o que perturbar vai abandoná-lo, eu declaro-lhe livre e em paz. Faça essa oração, a fim de uma semana, você já vai estar completamente livre e em paz, ok? Essa aqui é a mensagem que eu deixo para vocês, são essas duas orações para essas pessoas todas que têm esse problema de ouvirem vozes, ok? Um grande abraço, ficamos aqui no Saltar da Consciência 2, são 8 horas e 48 minutos, um abraço aí para vocês todos.
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2: 8 horas e 51 minutos.
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2: 9 horas.
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Firmino Maricoa, Chila. Agora vocês vão curtir a música que eu digo, que é a música para você curtir na festa. Hein? Você curtir.

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0: Mas vamos lá ver como é que está o tempo, né? Vamos lá ver como é que está o tempo aqui nas nossas cidades. Bom dia, caros ouvintes. Bom dia, bom dia. Como é que vocês estão hoje? Estão bem dispostos aqui a fazer o programa comigo, né? Simão, bom dia aí para vocês. Tenho aqui vários ouvintes. Júnior Xengeran, ok? Bom dia. Vamos lá ver como é que está o tempo aqui. Previsão do tempo para quinta-feira, dia 10 de setembro de 2026, ok? Hoje é 10 de setembro, né? Maputo, máxima 28, mínima 17, com o seu limpo, xaxai. Máxima 29, mínima 16, com o seu limpo, xaxix. Máxima 27, mínima 17, com o seu aparecimento dublado. Nhambane, máxima 26, mínima 18, com o chuvisco leve. Beira, máxima 26, mínima 20, com o seu aparecimento dublado. Chimoio, máxima 26, mínima 16, com o seu nublado. Climane, máxima 28, mínima 19, com o seu limpo. Tete, máxima 32, mínima 21, com o seu nublado. Nampula, máxima 29, mínima 18, com o seu praticamente limpo. Lixinga, máxima 25, mínima 14, com o seu nublado. Pemba, máxima 28, mínima 22, com chuvisco leve, ok? São as temperaturas que nós temos aqui para si, caro ouvinte. Temperaturas aqui para esta manhã de quinta-feira, dia 10 de setembro de 2026. Tenho aqui um ouvinte que diz assim: para mim, Júnior Xengeran, Mano Nelson, acontece, ouço as vozes mais para me acostumar a ser do desejo, desejar alguma coisa, logo querer fazer de boa e de boas coisas. Ok, aqui um ouvinte. Bom dia, sobre o assunto de Deus colocou sacerdotes para purificar cada dom. Agora, como encontrá-los, Edson? Ok, obrigado aí, Edson. Tenho aqui também, quem está aqui, deixa ela ver, quem está aqui, vários ouvintes deixaram as suas opiniões aqui. Tenho aqui também, quem está aqui, vamos lá ver quem está aqui, os ouvintes que estão aqui ligados, aqui, quero cumprimentar aqui, são vários ouvintes, são muitos ouvintes aqui. Tenho aqui o Fábio Rosário, bom dia aí, Fábio Rosário, Moisés Manuel também, bom dia. Tenho aqui Daniel Ângelo, também está no Dondo, ok? Samu José, está em Maputo, bom dia. Rosário Abílio Maputo. Tenho aqui o Edson, já falei. Tenho aqui também Daniel Ângelo, também está aqui, Ângelo, ok? Marlon Eugênio, bom dia. Tenho aqui o Bento Eugênio, também está aqui. Mário João, também está aqui. Lúcia Cuco, aquela música Eu Sou a Outra, ok? A outra do Damásio, eu sou a outra, ai, ai, ai, eu sou a outra, eu sou a outra, eu sou a outra. Vamos começar com essa música aqui daqui a bocado. Peço a música da Medias Damásio, que é Lúcia Cuco. Também tem aqui Eduardo António Pumule, de Chibuto, Gaza. Bom dia aí para ti, Pumule, ok? Bom dia, aqui é um bolso, aqui fala Tauria Bicho, estou a falar a partir de Cabo Delgado. Peço a música de um bolso, DJ, ok, alright. Tenho aqui também a minha história, Jaime Boaris. Vou tocar vossas músicas. Tenho também aqui Moisés Manuel. Estou ligado a partir de Teto, peço a música de 20 Fingers, a minha história. Felipe, bom dia também. Eusébio José Gesto, a pedir a música dos Calema, tudo por amor. Vamos lá curtir algumas músicas, voltamos já, ok?
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2: 9 horas e 24 minutos.
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5: É exatamente isso. Saúde e bem-estar. Aqui na tua rádio 99 FM, hoje é quinta-feira, hoje é dia 10 de setembro, aliás, hoje é 10 de setembro. E hoje vamos falar sobre em que medida a dieta alimentar afeta o seu microbioma, ok? A todos que estão ligados ao programa, muito bom dia, eu quero falar consigo sobre... Você sabe o que é microbioma? Você sabe qual é, o que é o microbioma? Eu quero primeiro perceber, saber, se você quer falar comigo, você também tem que saber explicar o que é o microbioma, né? Se não saber o que é o microbioma, como é que vamos conversar sobre este tema aqui? Vamos lá ver se a gente consegue ter aqui alguns ouvintes que sabem responder essa pergunta. Você sabe o que é o microbioma? O número está disponível aqui, 87000-9900. O que é o seu microbioma, ok? Microbioma. Nós, no microbioma, na sua dieta alimentar, aquilo que você come todos os dias, aquilo faz com que o ouvinte tenha as suas bactérias bem alimentadas. Vamos lá ver se o ouvinte sabe me dizer, no final de contas, sabe-me dizer, afinal de contas, o que eu quero saber aqui é que o seu ouvinte sabe-me dizer o que é o seu microbioma. Porque isso é importante sabermos responder essa pergunta, né? O que é o seu microbioma? Porque se não souber o que é o microbioma... ai, ai, ai, o que é o seu microbioma, caro ouvinte? O que é o seu microbioma? Tenho ouvinte que está-me a ligar da ilha de Nhacaçango. Onde é que ilha é esta aqui? Vamos ver aqui. Alô, bom dia. Alô, bom dia. Alô, bom dia. Alô, bom dia. Ai, ai, ai, ai. Alguém está distraído aqui. O processo da que eu prometi falar convosco era falarmos hoje sobre o seu microbioma e falar dos prebióticos e probióticos. Alô, bom dia.
6: Sim, bom dia.
5: Bom dia, tudo bem?
6: Bem, não sei.
5: Tenho ouvido que está numa ilha de Nhacaçango. Eu não sabia que afinal aqui havia uma ilha que as pessoas vivem no meio do rio Zambeze. Ilha de Nhacaçango. Ai, ai, ai. Afinal... Ilha de Nhacaçango. Poxa, há muita coisa que eu não conheço em Tete, né? Eu só conheci o Shoprite, o aeroporto de Xingonze, mas eu não sabia que existia aqui a Ilha de Nhacaçango em Tete. Alô, bom dia. Alô, bom dia. O processo de alimentos que afetam o seu microbioma são divididos entre probióticos e prebióticos. E se você não souber isso... Alô, bom dia. Se você não souber isso, então nem vale a pena estamos a falar sobre o seu microbioma, das suas bactérias. Os alimentos prebióticos podem melhorar a função bacteriana. Também podem introduzir novas bactérias no ecossistema consumindo alimentos que contenham naturalmente micróbios saudáveis. Podem fazê-lo facilmente ingerindo alguns alimentos fermentados comuns, que vamos falar disso num capítulo a seguir, ok? Agora, para vocês, caro ouvinte, o que são prebióticos e probióticos? Alô, bom dia. Alô, bom dia. Alô, bom dia. Alô, bom dia.
7: Bom dia, bom dia.
5: Bom dia, tudo bem?
7: Obrigado.
5: Como é que se chama?
7: Johnny Domingos.
5: Como é que se chama?
7: Johnny Tiago Domingos, Inhamitambo.
5: Inhamitete?
7: Sim, estou em Tete.
5: Inhamitamba?
7: Sim, Inhamitamba, sim.
5: Senhor João Domingos está em Inhamitava.
7: Inhamitamba, sim.
5: Inhamitamba.
7: Sim, sim, sim.
5: Inhamitamba, o que significa isso?
7: Nada, meu nome é João Tiago Domingos Inhamitamba.
5: Ah, o teu nome, ok.
7: Sim, sim.
5: Ah, João, sim. João Domingos Inhamitamba. Então, diz lá, então, João, sobre o seu microbioma. Sabes o que é microbioma?
7: Nada, nada. Por isso estou ligando para cá saber também.
5: Olha, João, diga-lhe uma coisa, mas tu conheces a Bíblia, né?
7: Sim, sim.
5: Mas não sabes nada sobre o seu microbioma?
7: Nada, nada.
5: Hã?
7: Nada, não sei.
5: Como é que é possível isso?
7: Eu sou...
5: Como é que é possível? Como é que é possível alguém não saber sobre as suas bactérias, mas saber sobre a Bíblia? Expliquem-me lá, caro ouvinte, liguem-me lá a explicar sobre isso. Eu quero saber de vocês. Como é que é possível, você saber sobre a Bíblia e não saber sobre as suas bactérias? Hã? Como é que é possível? Como é que é possível, caro ouvinte? Como é que isso é possível, hein? Hoje, em 2026, ok? Você saber, não saber sobre as suas bactérias, mas saber sobre a Bíblia. Hein? Como é que é possível? Como é que é possível isso estar a acontecer hoje? É possível? Como é que é possível, em 2026, dia 10 de setembro de 2026, você não sabe nada sobre as suas bactérias, ok? Sobre o seu microbioma, sobre os probióticos, que fazem bem a sua flora, mas sabe mais sobre a Bíblia? Como é que é possível? Ah, como é que é possível? Como é que é possível isso? Como é que é possível você saber ler, saber falar sobre tudo, sobre João, sobre Paulo e para frente e para trás, sobre Jesus e quando é que ele nasceu, não nasceu, onde é que ele viveu, se foi casado, não foi casado. Mas você não, estamos a falar de saúde e bem-estar, você não sabe nada sobre o seu microbioma. Vocês sabem que vocês sabiam que ter um microbioma desregulado, ter um problema de o seu intestino a funcionar mal, cria problemas no seu microbioma, cria problemas na sua depressão? Vocês sabiam disso? Quem tem o intestino e o seu microbioma todo desarranjado, a pessoa que fica deprimida. E o que é que a gente faz nessa depressão? A gente corre para a igreja. A gente corre para o feiticeiro, para o curandeiro. A gente corre para o xé. A gente corre. E a gente tem que perguntar, mas você come bem? Você se alimenta bem? Ai, ai, ai. Eu fico triste. Eu fico triste aqui. Chega essa hora, eu pergunto. Você conhece probióticos? Prebióticos? Não. Quais são os alimentos probióticos que você conhece? Porque o seu microbioma, os alimentos que afetam o seu microbioma estão divididos entre dois, que é o probióticos e os prebióticos. Os alimentos probióticos, como iogurte, chucrute, e kimchi e queijo contêm bactérias vivas e, portanto, dão os seus próprios contributos bacterianos para o nosso ecossistema interno. Um queijo famoso exemplifica esse efeito, chama-se o Cambert, um queijo de leite de vaca macio e cremoso, produzido em França. Investigadores do Instituto Nacional de Le Recherche Agronomique e Instituto Nacional de Pesquisas Agronômicas de França e da Universidade de Paris de Descartes estudaram os efeitos do queijo Cambert em 12 voluntários humanos saudáveis que receberam 3 cubos pequenos de queijo, 40 gramas cortados do meio do lote de queijo para comerem 2 vezes por dia durante 4 semanas. Recolheram amostras de fezes dos pacientes antes do estudo, 2 vezes ao longo do dia e mais uma vez depois. Analisaram os micróbios nas amostras de queijo e também verificaram se houve mudanças nas suas bactérias fecais. Os investigadores encontraram vários organismos notáveis. Um é fungo chamado Geotrichum candidium, que não costumam estar presentes em seres humanos, mas que encontram na cultura inicial para o fabrico do queijo Cambert. Isso prova que um organismo originário do queijo pode chegar ao seu intestino também. Foram encontrados nas bactérias leuconostos, mesosteroides, usados na cultura bacteriana inicial. E a Lactobacillus plantarum, é uma bactéria encontrada dado no Cambert como microbioma humano saudável, havia proliferado nos seres humanos depois do consumo diário de Cambert. Portanto, comer queijo não apenas introduz bactérias novas no intestino, como também influencia as bactérias já presentes, ok? Ai, ai, ai, eu comer queijo, você tem que comer queijo, ok? Comer queijo. Bom, ficamos por aqui, já vi que a minha audiência não sabe nada sobre probióticos, ok? Já não sabe nada sobre probióticos. Um abraço aí para vocês, tchau, tchau.
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2: 9 horas e 45 minutos.
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4: Bom, dicas de motivação na tua 99, neste Show da Manhã. Muito bom dia a todos. Hoje é quinta-feira, hoje é dia 10 de setembro de 2026, ok? Caro ouvinte, nós vamos falar aqui sobre um tema muito interessante, que é aprender a enriquecer mudando os seus conceitos sobre dinheiro e adotando os hábitos de pessoas bem-sucedidas, ok? Eu faço uma pergunta aqui para si, cara. Vamos começar com uma pergunta bem simples, ok? A pergunta que eu faço para si é o seguinte... Ok? A pergunta que eu quero fazer para si é a seguinte, ok? Quantos de vocês aprenderam, desde a infância, na escola, na faculdade, a criar o que se chama rendimento, passivo? Quantos de vocês tiveram aulas sobre rendimentos passivos? Ok? O rendimento passivo, ok? Ele é... que torna-te um milionário. Quando você entende sobre rendimento passivo no jogo do dinheiro, você sabe fazer o jogo e está a fazer o jogo no jogo do dinheiro, você está a brincar com rendimentos passivos, você vai se tornar milionário. E eu quero perguntar aqui à minha audiência que está aqui a ouvir o programa, está no carro e tal, vocês estão em casa. Então digam-me lá, qual é a diferença de rendimento passivo e rendimento ativo? Por que o rendimento ativo não te torna milionário, mas o rendimento passivo torna-te milionário? Por quê? Vamos lá ver se a gente consegue ter aqui algum ouvinte para falar comigo sobre este assunto aqui nesta manhã de quinta-feira. Hoje é quinta-feira, amanhã é sexta-feira e é felicidade. Hoje há muita gente que vai dançar na Vila Madalena. Pá, pá, pá, pá. Amor de Mário, vamos namorar, sim, eu quero namorar, sim, exatamente isso. Bom, vamos lá ver se a gente consegue ter aqui algum ouvinte para falar sobre esses dois tipos de diferença de rendimentos, ok? O que é rendimento ativo, o que é rendimento passivo? Por que o rendimento ativo é que te torna milionário? Vamos lá ligar, liga aí para mim, 87-000-9900, são 9 horas e 48 minutos e podemos... conversar sobre esse tema aqui hoje, nesta quinta-feira. Caro ouvinte, muito bom dia. Estamos aqui na rubrica de Segredos da Mente Milionária. Existem dois tipos de rendimentos. E qual de vocês você está a aplicar hoje no seu dia? Você vive de rendimentos ativos ou você vive de rendimentos passivos? Desses dois, o rendimento passivo é aquele que te torna milionário. Agora, será que você foi criado para ter rendimentos passivos? Para criar uma estrutura de rendimentos passivos? Eu quero saber de si. Responda-me lá isso. A sua vida é baseada em rendimentos passivos ou rendimentos ativos? Ok? Eu quero essa resposta aqui. Responda-me aqui, por favor. Qual dos rendimentos é que domina a sua vida? Ok? Alô, bom dia. Alô, bom dia. Eu quero saber qual dos rendimentos domina a sua vida. Você está a viver em base de rendimentos ativos ou você vive na base de rendimentos passivos? Porque os rendimentos passivos são aqueles... Existem dois tipos de rendimentos passivos. São aqueles que lhe tornam milionário. Os rendimentos passivos são aqueles que lhe tornam milionário. Qual é o estilo de negócio que você está a fazer, ok? Que é um negócio que... que lhe está a trazer esse caminho de ser milionário com rendimentos passivos. Alô, bom dia.
5: Bom dia, tudo bem?
4: Tudo bem.
5: Também estou bem.
4: Sim, bom dia. Como é que se chama?
5: Juju.
4: Juju?
5: Juju.
4: Juju. É a primeira vez que falo com a Juju.
5: Claramente.
4: Juju. Ai, querida, Juju. Estás já ligado onde?
5: Machazine.
4: Ah, ok.
5: Eu ainda estou na cama para piorar.
4: Por quê?
5: Eu só liguei para pedir esse já. Isso não tem crédito, não mandar bipa aí.
4: Tanassi, obrigado, Juju, ok?
5: É isso, não tem crédito, não mandar bipa.
4: Ok. E também ligam e não falam nada, só ficam aqui a falar. Ficam aqui a perguntar. Juju, então.
5: Não tem crédito, melhor não ligar.
4: Juju, então vamos lá falar sobre rendimentos passivos.
5: Não tenho crédito.
4: Também. Ai, ai, ai. Tá bom. Tchau, querida. Beijinhos.
5: Tchau.
4: Obrigado aí. Fiquei com o Juju aqui do Machazine. Vamos lá ver se a gente consegue ter aqui alguém que está a viver este assunto. Você foi criado quando você tinha 18 anos. O seu pai ensinou-lhe a ter rendimentos passivos. É importante você saber a criar fontes de rendimentos passivos. Okay? Alô, bom dia.
6: Alô.
4: Sim, bom dia.
6: Sim.
4: Sim, bom dia. Como é que se chama?
6: Celso.
4: Celso, qual é o apelido?
6: De?
4: O seu apelido?
6: Meu apelido? Bila.
4: Então, responda lá a pergunta.
6: Pacífico.
4: E a Bila, eu acho que tu não entendeste o tema, né?
6: Não.
4: Um abraço aí. O Celso Bila tá distraído. Ele não sabe do que estamos aqui a falar. My God. My God. My God. Meu Deus. Meu Deus. Vocês ligam e não sabem o que estamos aqui a falar. Ai, como é que é possível isso? Como é que é possível você ligar e não saber o que estamos aqui a falar, ok? Vamos lá, entender os ouvidos aqui. Sim, bom dia. Sim, bom dia.
7: Bom dia.
4: Bom dia, como é que se chama?
7: Zé Francisco.
4: Zé Francisco. Responda lá a minha pergunta, seu Zé Francisco.
7: Thank you. Eu posso dizer passivo. Sim.
4: Quais são os passivos?
7: Não percebi?
4: Quais são os passivos?
7: O rendimento passivo é, por dizer como, é uma forma de não saber se calcular um comportamento de casa, um comportamento de trabalho, nas saídas, sim. Os planos positivos, quais são os rendimentos que nós temos que calcular na vida. É negócio.
4: Qual é o tipo de qual é o rendimento ativo que você conhece?
7: Não percebi.
4: Qual é o tipo de rendimento ativo que você conhece?
7: Não sei explicar, né? Mas
4: um abraço aí. Um abraço, tchau, tchau.
7: Mas ele não pula.
4: Ok, tchau. Vamos lá ver se a gente consegue. Olha, se vocês não souberem responder essa pergunta e se não entenderem isso que estou a dizer, se vocês não criam uma estrutura na vossa vida, nem nessa estrutura vocês têm um estilo de rendimento. Rendimento é aquilo que você recebe. Rendimentos por hora, rendimentos por dia, rendimentos por semana, rendimentos por mês, rendimentos por ano. Se vocês não melhoram e não montam uma estrutura de rendimento passivo, e se vocês não estabelecem esta estrutura de rendimento passivo, sem rendimento passivo ninguém consegue ser financeiramente livre. Vocês sabiam disso? Se vocês não tiverem rendimentos passivos, vocês nunca vão ser livres, financeiramente livres. O que é uma pessoa que não é financeiramente livre? Se ele para de trabalhar, o dinheiro não entra em casa. Já parou para pensar nisso? Quem recebe, quem vive de rendimento passivo, Basta não trabalhar, pronto, o dinheiro não entra. Então significa que ele é um rendimento, tem um rendimento ativo, porque depende da sua atividade. A sua atividade é que conta lá no horário de entrada no emprego, naquele cliente que vem deixar sapato, naquele cliente que vem deixar a roupa do alfaiate. E se ele não está lá, o dinheiro não entra. Então, é exatamente isso que eu quero trazer aqui para vocês. São 9 horas e 55 minutos. Esperava que havia de ter aqui uma audiência muito participativa para a gente falar sobre a importância de montar um negócio em que nesse negócio estabelecer uma estrutura de rendimentos passivos, ok? Onde você pode ter um negócio a funcionar e você não está lá, ok? Rendimentos passivos. É importante você implementar essa estrutura de rendimento passivo na sua vida, porque se você não tem rendimento passivo na sua vida, o que vai acontecer? Você nunca vai ser financeiramente livre. Sim, estou a apontar para si mesmo. Se você não tem uma estrutura de rendimento passivo, você não vai ser financeiramente livre. Você vai ser um escravo do seu trabalho. Essa é a mensagem que eu trago para si hoje. Monte uma estrutura que você tem um rendimento passivo e você vai ser livre, financeiramente livre. E é isso que nós trazemos aqui nos Segredos da Mente Milionária, onde você entende que existem dois tipos de rendimentos passivos. Existe aquilo passivo que é um negócio que trabalha para você. São os rendimentos contínuos do negócio cuja operação não depende do seu envolvimento pessoal, ok? Como aluguel de imóveis, quando você faz um livro, quando você vende músicas, programas de software. Esses são os aquilo que a gente chama de rendimentos passivos que dependem do seu negócio, ok? Agora, existe outro tipo de rendimento passivo que eu quero trazer aqui para vocês, que é aquele que inclui ganhos quando você compra ações, empresas, você compra títulos de tesouro, você compra letras de câmbio, você está exatamente nos mercados em que você investe e não está lá, aquilo funciona somente Wall Street, ok? Isso é para si. Rendimentos passivos para você ser financeiramente livre. É isso que a gente traz aqui no programa, ok? Um abraço aí e ficamos por aqui hoje. Bom, dicas de motivação, volta amanhã. Tchau, tchau.
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4: 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Bem, parou. Já são 9 horas e 58 minutos. É hora de cantar parabéns, né? Parabéns a vocês. Parabéns a vocês. Parabéns a você! Ah, felicidade no Show da Manhã! Parabéns a todos os ouvintes que fazem anos hoje, dia 10 de setembro de 2026. Olha, do fundo do coração aqui do Show da Manhã, eu desejo a vocês todos um dia maravilhoso, cheio de alegria, de surpresas, de presentes, de beijinhos, de abraços das pessoas que vocês mais gostam, ok? Um grande abraço aí do Show da Manhã. E meu nome é Nelson, o programa termina hoje aqui. Eu volto logo às 20 horas para trazer o programa Porque Amamos. Então, felicidade, muita alegria hoje, tudo de bom, muitos bolos, muitas chamuças, muitos rissóis, muitos salgados e, mais de tudo, muito amor. Tchau, tchau.
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0: Essa noite foi inesquecível. Obrigado, gente. Isso vai de presente para todos os nossos seguidores, nossos fãs, amigos, irmãos no Brasil inteiro. Somos pagodeiros mestiços e brasileiros. Somos irmãos, amigos de fé, camarada. Sempre eternamente felizes. Sempre eternamente, sempre eternamente felizes. Muito obrigado, noite inesquecível.
1: É isso aí, gente. Muito obrigado pelo carinho de todos vocês. Tá humilde aí. Valeu, Gui. Presença da rapaziada aí. Tchau.

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1: Ora viva, bom dia, boa tarde, boa noite. Atenção, a Rádio 99FM é ouvida tanto dentro como fora do país. Para quem quiser nos acessar, pode simplesmente digitar www.99fm.co.mz. Obviamente que nós estamos também em várias províncias, como Nampula, Tete, Gaza, Inhambane. Estamos praticamente em quase todo o país. E hoje trago-vos uma conversa bem diferente. Já sabes, Arsenio Lima é aquele que traz conversas bem descontraídas. E hoje estamos aqui com Dimanissa, mais uma vez, não é? Dimanissa. Mais uma vez. Já estivemos uma vez em um programa de rádio, no meu programa de rádio, e falamos sobre
2: poemas cantados.
1: Exatamente. E hoje estamos a trazer uma coisa diferente.
2: Hoje
1: traz-nos algo que tem a ver com o jazz.
2: Exatamente.
1: E traz-nos também um nome sonante da música jazz.
2: Exato.
1: Primeiramente, como é que estás?
2: Eu estou bem, obrigado. E aproveitar também e saudar a audiência que nos acompanha.
1: Obrigado. Hoje vamos falar sobre o Ernie Smith.
2: Sim.
1: Exatamente, Ernie Smith, ele que estará aqui num grande evento que vai acontecer no dia 18 de setembro no Garden Grill. O que que tens a dizer sobre este evento, Dimanissa?
2: Primeiro dizer que o Ernie Smith é um músico conceituado sul-africano.
1: Exato.
2: E falar do Garden Grill é falar do antigo Jardim Estufa, é o mesmo espaço.
1: Okay.
2: Estão todos convidados para este grande concerto deste músico sul-africano conceituado, que ele toca jazz e outros estilos, em especial o jazz, não é? E vai ser um grande concerto, vai acontecer nesse Jardim Estufa. E o que posso dizer também é que vamos ter, neste mesmo concerto, Leina Souto e a banda do Stélio Mondiano Project. Só podem esperar muito boa música, momentos de boa música.
1: Existem músicas sonantes do Ernie Smith que acredito que muitos de nós conhecemos, e agora temos a oportunidade de ouvi-lo ao vivo, exatamente no dia 18. O que podemos esperar desse grande evento?
2: Podemos esperar é muito boa música.
1: Exato,
2: é?
1: Exato.
2: Sim, ele tem músicas muito, muito boas, a sonoridade sul-africana também bem vincada, não é?
1: Exato, ok, está certo. Ernie Smith estará aqui no dia 18 de setembro no Gardens Grill, né? Vamos ter a oportunidade de ouvir ele ao vivo numa noite de grande glamour, de muito glamour, e estão todos convidados a fazer parte desta grande festa do jazz ao lado do grande músico Ernie Smith. Ok? The Touring Experience é algo que já vem acontecendo, é a primeira vez
2: Em Moçambique. É a primeira vez.
1: É a primeira vez. Sim,
2: vamos fazer essa experiência, exatamente.
1: E graças a Deus a 99 está lá. Não somos tapados, né? Temos os olhos bem arregalados para entender o que é qualidade.
2: O que eu posso dizer é que os bilhetes já começaram a ser vendidos.
1: Exato.
2: Não é?
1: Uhum.
2: É possível encontrar os bilhetes no Tabateur, no Most Tickets,
1: okay,
2: e no ShopRite, não é?
1: Seria bom repetir.
2: Most Tickets, ShopRite e Sabadeu. Ele está a dizer que é dia 18, às 18h30, no Garden Grill, que é o antigo Jardim Estufa.
1: Tá certo. Muito obrigado, Dimanissa. A Rádio 99FM está à disposição. Estamos aqui sempre para trazer o melhor da música, seja nacional ou não, mas musicalmente nós gostamos de agradar os ouvidos dos nossos ouvintes.
2: Exato.
1: Mais uma vez queremos agradecer e esperamos que este evento, de tantos outros, principalmente quando tiver ali apoio da 99FM, sejam simplesmente maravilhosos.
2: Com certeza, com certeza.
1: Então vamos aguardar por este grande evento, caros ouvintes. Já sabes, a pré-venda dos bilhetes está a 2.300 meticais e 2.800 meticais no dia. Atenção, The Torrent Experience com Ernie Smith vai acontecer no dia 18 de setembro, ok? Às 18h30 no Garden Grill, tá bom? Forte abraço a todos, é sempre um prazer incansavelmente fazer parte desta rádio e fazer a locução para todos vocês. Obrigadão, forte abraço, tchau, tchau.
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1: Acerta os ponteiros do seu relógio.
2: 20 horas e 1 minuto.
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1: Exatamente isso, são neste momento 20 horas e 3 minutos, acaba de começar agora aqui o programa Porquê Amamos desta quinta-feira, dia 10 de setembro de 2026, hoje que o dia começa... Começou, aliás, eu já estou aqui a fazer contas que estou a fazer o programa da manhã. É, viram vocês como o vosso locutor está todo tonto? Ai.
2: Cansado.
1: É exatamente isso. Não sei se é cansaço, acho que é um processo de estar... Como é que eu posso dizer o termo certo? Estar a pensar ainda no...
2: É cansaço.
1: Exatamente. Não é cansaço, é pensar... No ambiente, quando eu começo o dia, né? Ainda estou a pensar que ainda estou a fazer o programa da manhã. Bom, queridos ouvintes, meu nome é Nelson e começa agora o programa Porquê Amamos. Estou aqui com o meu colega do programa, que é o Tinholas. Tinholas, como é que estás?
2: Boa noite, Nelson. Eu estou bem. Boa noite aqui aos nossos estimados ouvintes. Espero que todos estejam bem também, que é o bem maior da vida. E estamos aqui para fazer o programa, está tudo bem.
1: Bom, queridos ouvintes, são 20 horas e 5 minutos, quinta-feira, dia 10 de setembro, estão a sintonizar aqui o Porquê Amamos, ok? O programa que vai para o ar todas as terças e quintas-feiras, das 20 às 22 horas, aqui na Rádio 99 FM. Caro ouvinte, hoje vamos falar de um tema, senhoras, hoje vamos falar de um tema que muitos evitam, mas que precisa ser dito em voz alta, ok? Quando o amor se transforma em violência.
2: Tu vais de mal a pior. Há uma série que eu vi mexicana que tinha lá um indivíduo chamado Índio Amaro. Ele dizia assim: nada pode estar tão mal que não possa estar pior. E parece que esse é o teu caso.
1: Olha, já alguma vez vocês vocês sentiram que não conseguiam deixar alguém ir embora? Não conseguir mesmo.
2: Não é fácil.
1: Hã?
2: Não é fácil.
1: Que a rejeição era tão insuportável e algo dentro de vocês exigia a justiça, a vingança.
2: E aí ficas agressivo.
1: Né? Pois bem, meus amigos, essa é a linha perigosa que muitos de nós atravessamos aqui, né? E as consequências podem ser devastadoras.
2: Sem dúvidas.
1: Devastadoras, sem dúvida. Ok? E, Tinholas, os números são alarmantes. Os estudos que em cada 12 mulheres nos Estados Unidos da América são perseguidas por um homem em algum momento da vida. Mais de 1 milhão de mulheres são perseguidas todos os anos e uma em cada 4 é fisicamente atacada pelos seus perseguidores. 55 a 89% dos casos dos perseguidores são violentos. E não são apenas números distantes. A causa mais comum de agressão à esposa em todo o mundo é... Tinholas, o que achas? Possessividade masculina.
2: É. Os homens é que são mais violentos. Como eles fisicamente, naturalmente, são mais fortes que as mulheres, tendem a ser mais violentos também. Então, como é que posso dizer?
1: A história de Otelo, de Shakespeare, é um retrato clássico deste ciúme assassino. Ciúme assassino, Tinholas.
2: Acontece.
1: Otelo, consumido por falsas insinuações, ele sufoca a sua esposa, a Desdemona, né? Uma mulher fiel, adoradora. E ele preferia destruir o que amava a partilhar com o outro.
2: Exatamente. É o que as pessoas dizem. Se eu não posso ter, mais ninguém pode ter. Ponto final.
1: Exatamente. Hoje vamos falar sobre perseguição, sobre agressão, no contexto do amor. Hoje vamos... Não é para chocar, mas é para a gente compreender, para perceber.
2: E informar também.
1: Exatamente. Para perceber porque é que a rejeição pode levar alguém a cometer atos tão extremos.
2: e tentar ver se a gente aprende a tentar ficar mais calmo, né? E evitar esse tipo de situação.
1: E mais importante para refletirmos sobre como prevenir a tragédia, né?
2: Exatamente.
1: Mais do que tudo, esse programa é mais educativo também, ok? Então vamos falar os pontos fortes deste tema do dia de hoje. A perseguição é mais comum do que se pensa, ok? A violência tem raízes evolutivas, né? A mulher é a principal vítima. Mas no programa passado tivemos homens a levar pancadas aqui.
2: É verdade.
1: Ok?
2: É verdade. Porque a mulher é a principal vítima, então em Moçambique

0: O ciúme normal e a obsessão perigosa. Aquele ciúme, mas já quando parte já para violenta, violência, tinholas lá em casa, para pratos, panelas a voarem.
1: Isso é o normal. E como as pessoas andam a ver muito as novelas brasileiras aqui, as mexicanas, então tentam imitar isso aí.
0: Exatamente. A segunda pergunta é: por que a rejeição amorosa pode levar alguém a cometer violência contra alguém que amava? Será que a sociedade ainda justifica esses crimes de alguma forma? Quer dizer, são perguntas que nós deixamos aqui para a gente depois conversar daqui a bocado sobre isso, ok? Vamos falar sobre este tema muito interessante: perseguição, agressão, assassinato. Eu quero que vocês liguem para nós a falar se já foram perseguidas, já foram espancadas, já foram agredidas, já foram parar o tribunal, já estiveram com... Eu tenho um primo do meu pai que ele morreu assassinado no Xai-Xai, a caminho da praia, com um facalhão deste tamanho.
1: Meu Deus.
0: Ok.
1: É pena que vocês não estejam a ver aqui o tamanho do facalhão, né?
0: Exatamente, né? Eu não sei como é que a gente pode dizer enxangar um facalhão, mas pronto. O que é? Como se diz? Tem um nome, Chibota, não? Como chama aqui?
1: Chibuja.
0: Ai. Hoje vamos falar sobre isso, em voz alta, quando o amor se transforma em violência, ok? Hoje vamos falar de pancadaria aqui, né?
1: Não é para tanto.
0: Ai. Mas pronto.
1: Vamos falar de amor também.
0: Exatamente, vamos falar daqui de amor.
1: Vamos cantar o amor.
0: Exatamente. Vamos...
1: Para ver se acalma alguns corações aí.
0: Exatamente. Bom, Tinholas, estás preparado para algumas musiquitas aí?
1: Às vezes estou.
0: Então vamos a isso.
1: Vamos tentar.
0: Já sabem, o número é 870009900, o número que vocês vão poder ligar e falar conosco aqui, mandarem vossas mensagens e que podemos conversar aqui, tá bom? Já sabem, né? Vamos falar sobre isso hoje.
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0: Agora vamos ficar com o Daniel. Declaração de amor, hein?
1: É melhor do que agredir.

0: É por você que eu canto, ai meu amor. É por você que eu canto. Agora Bryan Adams com a música Please Forgive Me. Estás a pedir desculpa a quem? Tinholas?
1: Ai, ai, ai.
0: Essa música vai para quem?
1: Esta música vai para a minha esposa, Irina.

0: Obrigado, Tinholas. Agora quero cantar uma música assim, bem forte, de Roberto Carlos.
1: Tanta solidão.
0: É.

0: Obrigado, tignola, obrigado. Essa música também se diverte e já não pensa em mim. Esta está a dançar, esqueceu.
1: Esta é demais.

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0: ¡Brigado!
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0: Exatamente isso, porque amamos, Tinholas. Muito boa noite, como é que estás?
2: Boa noite família, boa noite nossos ouvintes queridos. Está tudo bem, Nelson.
0: Como é que estás?
2: Está tudo bem, tudo bem. Uhum. Muito trabalho, um bocado de cansaço, mas vamos aguentando e a vida prossegue.
0: É exatamente isso, a vida prossegue. Mas hoje vamos falar de um tema interessante, né?
2: Muito interessante.
0: Hoje vamos falar aqui no programa sobre quando o amor se transforma em violência. Quando o amor se transforma... É um tema muito sério esse, de perseguição, de agressão, de assassinato.
2: Isso é o extremo.
0: Tu já viste alguma história dessas?
2: Já houve várias histórias aí. E infelizmente já convivi com muita gente que agrediu fisicamente os seus parceiros por ciúmes, né? Muita gente.
0: Ok.
2: Então, já vivi isso aí, já vi.
0: E já foste perseguido?
2: Não. Não.
0: Perseguido?
2: Não é fácil alguém me perseguir.
0: Perseguir, espancado?
2: Não. Não sei se for para Nampula, talvez ainda aconteça, mas como estou aqui em Maputo, fica um pouco mais difícil.
0: Exatamente isso. Caro ouvinte, hoje vamos falar aqui sobre esses casos alarmantes, onde os estudos mostram que as mulheres são perseguidas, ok? Tenho aqui uma ouvinte que já está a ligar aqui, vamos lá falar com ela, né? Ela já está preocupada aqui para ligar. Vamos lá ver quem está aqui. Alô, boa noite.
3: Boa noite, como estão?
0: Está tudo bem, Aidinha?
2: Boa noite, obrigado. Está tudo bem, Aidinha?
3: Eu estou bem, obrigada.
0: Tu já rindo de quê?
3: Eu estava aqui a ouvir Nampula.
2: Estava à espera, que o Tinholas dissesse para tu ir para Nampula. Queres me bater? Não vou para aí, não. Não vou.
3: Certamente. Bem, como é que estão?
0: Boa noite, Aidinha. Nós estamos bem aqui.
3: Bem. Eu também estou bem, a mesma graça.
0: Então, hoje estamos a falar sobre um caso que é perseguição, agressão, assassinato. A tua história já chegou a esses níveis?
3: Na verdade, nunca chegou.
0: Ok.
2: Pensei que fosse dizer assim, só matei três.
3: Não. Faço o possível para não chegar nesse nível.
2: É verdade.
0: Ok. E as mulheres são muito perseguidas, né, pelos homens? Para agressão, né? Aqui em Moçambique, o que achas? Aí em Nampula.
3: Eu penso que a perseguição é ambas partes. Tanto na mulher, assim como no homem também.
0: Mas aí em Nampula, qual é a história?
2: No programa passado nós vimos que os homens é que foram espancados.
0: Exatamente.
3: Na verdade, sim, os homens sofrem mais.
0: Aí em Nampula vocês são perigosas, né?
3: Não.
0: Dizem que a mulher...
2: Todas as mulheres treinam peso lá em Nampula.
0: Exatamente, né?
3: Não quero me ajudar a brincadeira desse gênero, né? Sim, mas sérias.
0: Sérias não. Uma mulher séria é aquela que quando parte para a porrada já a violência, a agressão, a perseguição, persegue o homem, persegue a amante do homem também, dá parte de tudo. Né, Tinholas?
2: A mulher do homem.
0: A namorada. A amante.
2: Não, mas no programa passado foi a amante que foi bater a mulher em casa.
3: Sim, foi bater a mulher do amante.
0: Mas hoje vamos falar sobre isso, quando o seu amor se torna violência. E por que achas que o seu amor torna-se... Por que as pessoas tornam-se violentas?
3: Torna mais a violência, como é que é? Devido às situações, né? As situações, às vezes, em algum momento não conseguimos controlar nossas emoções. E aí partimos para a violência. É assim como eu penso.
2: Depois há pessoas que provocam também.
3: Sempre, sim.
0: Mas tu já vivenciaste um ciúme assassino?
3: Não.
0: Okay.
3: Não.
0: Este aqui só pode ser meu. Esse chocolate é meu, de mais ninguém.
3: Lembrei já da música da Jave.
2: Esse marido é meu.
3: Não.
0: Nunca tiveste com essa ideia na cabeça de que esse chocolate aqui só é meu, esse chocolate preto aqui. Ninguém mais pode ter.
2: Temos que ligar para a Jave para saber se ela já chegou a esse extremo aí.
0: Ok. Mas pronto, a perseguição, a agressão ainda continua na tua mente?
3: A perseguição.
0: Agressão.
3: Na minha mente não. Não.
0: Já não queres sufocar ela?
3: Não, não quero.
0: Vou sufocar essa mulher. Darais, obrigado aí, Edi.
3: A relação sem agressão, sem essas coisas, eu penso que é melhor ainda, né? Agora, sim, quando partimos para a agressão, a relação fica sem aquela produtividade.
2: Pois, sem dúvida.
0: O homem fica agressivo quando a mulher diz assim, já não te quero. Ele fica, entra em parampas. Eu já vi muitos casais que vivem com um homem feliz da vida. Quando chega um momento, ela diz, já não te quero mais, pronto.
2: E depois costuma
0: vira um
2: acontecer.
0: Bicho.
3: E os homens nunca aceitam.
0: Sim, não aceitam.
3: Quando eles partem já para a violência.
2: É que na maioria das vezes é com o irmão, é com o melhor amigo e por aí fora.
0: Quem é a traição?
2: A traição, no momento.
0: Ela, então ela fica violentíssima. A mulher, sabe,
2: O homem que fica violento, porque normalmente quem rouba é o melhor amigo, é o irmão, é a pessoa mais chegada. Aquela que ele não estava à espera mesmo.
3: Então...
0: Não, só o simples fato, às vezes nem isso, às vezes só o simples fato de tu dizer assim, ela dizer assim. Estão casados há muitos anos, eu já não te quero mais. Ai, ai, ai, ai, ai, ai, ai, ai, ai, ai.
3: Já torna um problema já para o homem. Ele já está aí para a violência.
0: Exatamente. Já os bens, as casas e os pratos, já
3: tudo
0: lutas com tudo.
3: Ei,
0: ali uma confusão. Mas é pronto. Aidinha, já viste um caso que alguém matou o outro por causa disso, da tua família, amigos?
3: Na minha família, não.
0: Amigos, conhecidos?
3: Minha família não. Amigos, conhecidos, sim.
0: Ok. Eu tinha uma vizinha, uma miúda tão linda, para a filha do Lino. Linda, linda menina. Epa, ela estava numa de naqueles tempos de curtição, que numa noite lá do Coconut, sai com um pito qualquer aí, vão para a casa dela, vão para a casa dele, a namorada vem devagarinho, os dois nus lá a dormir, com uma faca, e espeta na miúda. E pronto. Mas essa moça está livre, anda por aí agora. Mas o pai, a mãe, a família estão todos tristes com essa situação, né? Uma questão de curtição só, né? É uma curtição daquelas noites. Sair aí da discoteca com um homem qualquer e ir para a casa dele. Afinal, tem lá uma lioa lá.
3: Existe lá, sim.
0: Mas tá bom. Obrigado aí, Aidinha. Tchau, tchau.
3: Tá bem. E o Nelson, desculpa.
0: A música vai ser para a próxima semana. Estamos a ensaiar.
3: Ok. Tá bem, obrigada.
0: Okay,
2: qual
0: tchau,
2: é
0: tchau.
2: A música de ensaiar?
0: Aquela que tu ensaiaste.
2: qual era o título?
3: Vou cobrar a próxima terça-feira. Vou cobrar, por
2: era
3: favor.
2: Era do Adalberto?
0: Exatamente.
2: Qual era o título da música?
0: Tem aqui.
3: Delícias da Mulher.
0: Ok. Hoje de manhã pus a tua música, Pongo Love, viste?
3: Hoje, na verdade, não fiquei atenta à rádio.
0: Hoje de manhã da música, mas pronto.
3: Sim, estava atenta com outras coisas, de manhã não fiquei atenta à rádio.
2: Eu vou tentar essa aí, o Nelson vai tentar cantar Pongo Love.
0: Pongo Love.
3: Agradecer, por favor. Neste momento,
0: a gente tchau, tchau. Beijinho.
3: Tchau, obrigado, tchau.
0: Aidinha Francisco de Nampula. Tinholas. Perseguição.
2: Aidinha parece que não bate, né?
0: Não, acho que não. Acho que ela não chegou.
2: Acho que ela é mais calma.
0: Acho que ainda não chegou nesse nível de pancadaria. Alô, boa noite.
4: Boa noite, como está?
0: Boa noite, como é que se chama?
4: aqui é Cremil de Hilário Mendes de Carvalho.
0: Cremil de Hilário o quê?
4: Mendes de Carvalho.
0: Mendes de Carvalho. Primeira vez que falamos consigo.
4: Depende.
0: Mas é a primeira vez que a gente fala consigo.
4: Cremil... não é a primeira vez. Já eu falei várias vezes com você.
0: Cremil de Hilário Gomes de Carvalho.
2: Quando dizem que o homem tem nome de branco, é mais ou menos isso, né?
0: Lá, Inteto é assim, Inteto ali tem os nomes.
4: E a minha descendência é portuguesa.
0: Exatamente. Nós sabemos, aí Inteto aí, exatamente. Carvalhos.
4: Eu vou para o assunto, eu não tenho muito tempo para falar. Okay.
0: Não tem muito tempo.
4: Digo, sobre questões do amor, é uma questão muito delicada. E é delicada de verdade. Posso falar o seguinte, as mulheres podem entender hoje, amanhã não vão entender. Os temos, amanhã não tem. Essa que falou aqui, falou uma coisa, eu disse, não estou de acordo. Está vendo?
2: Ok.
4: Situação de amor é uma situação muito complicada. Eu assim que estou a falar, tem alguns que estão a escutar, estão a entender esse assunto. É uma situação muito complicada, complexa, e que nem família, às vezes, depois de sentar, consegue entender. Alguns estão no IPA, estão nas quadras. Epa, até hoje, há outras pessoas que não têm mais relacionamento, no meu caso. Então, é uma situação muito complicada.
2: Complicada
4: aquele
2: e delicada.
4: Aquele que se ama agora, eu vou dizer o seguinte, aquele que se ama agora, valorize o que ele tem e tem, de verdade. Respeite e valorize. Okay. Mas quando tiver algum problema, procure solucionar, não criar parte. Isso não ajuda nada.
2: Sem dúvida.
4: Está percebendo?
2: A violência não é a solução.
4: Não criar problema numa dada situação. Porque o que tem no dado relacionamento é aquilo que eu quero minha parte, eu quero também minha parte. Olha lá.
2: Okay.
4: Mas quando criamos, começamos uma coisa, começamos um. Então deve ser um não. Não indivisível. Tem que ser indivisível. Mas isso não está acontecendo no relacionamento de hoje em dia. As pessoas estão mais prósperas para criar vantagem, não para prosperar o futuro. Hoje começamos uma coisa, do zero. Nós temos. Amanhã já diz que, epa, conquistamos juntos. Conquistamos juntos, sim. Começamos do zero, mas... Cadê a parte, então, que você diz que essa é a minha parte? Não é assim. Cadê o futuro, então? Próspero. Não tem essa parte. Isso está muito errado.
2: Okay.
4: Então, vamos olhar. Mulheres que estão no lar, vamos olhar o que, de facto estão a fazer. Algumas mulheres só estão no lar só apenas para tirar vantagem. Porque o homem trabalha, tudo bem. O homem compra terreno, constrói, cria filho, amanhã está lá no tribunal. Está lá no IPAS, está lá na esquadra. Para o quê? Criar vantagem para o quê? O homem deixa tudo aquilo. Sim? E o homem começa de onde? De novo do zero. Qual é o futuro que um homem vai ter agora? Ele vai prosperar nos filhos? E onde estão as crianças? À toa. Brincadeira.
0: Então,
4: e ela vai fazer o quê? Não tem ninguém para sustentar. Vai fazer o quê? Eu não estou a falar, não estou a brincar, não.
2: Não, é sério, é muito sério.
4: Tem sentido agora e vocês vão entender até na proximidade.
0: Não, mas a pergunta que a gente faz aqui para si é a seguinte.
4: Amor esfriou.
0: A pergunta que a gente faz
4: para... O amor esfriou. Não existe mais amor. Você já passou na rua, já verificou, já viu muitas coisas. Quantas pessoas que têm ainda lar? Tem pessoas que têm um filho, dois filhos, não têm lar. Sabe por quê? Não conseguiu ser submissa ao seu próprio marido. Hoje estamos aqui a falar de amor. Não consegue falar de amor essas senhoras.
0: Agora explica-nos lá então a resposta. Por que é que temos mais casos de violência em que os homens perseguem, agridem mais e assassinam mais as mulheres?
4: No meu caso, se eu pudesse, eu gostaria de dizer que na justiça teria meu nome e estaria encarcerado. Porque elas subestimam e ainda agem, parece que são as donas. Mas não é assim. Então, os casos, de facto, têm ocorrido porque o homem que começa a fazer alguma coisa, chama a mulher, tira da casa dos pais, traz numa nova residência. Ele diz que quer ter uma família com você. Aí depois, ela começa a ferir que ela já é apta de qualquer outra coisa e submissa de mais outra coisa, é proprietária. Ela já não quer mais ser, tipo o quê? Tá vendo? O caso de ser submissa é tipo uma mulher é uma empregada do próprio marido. Mas ela não quer ser isso, ela também quer tomar posse. E o homem não aceita isso.
0: Então parte para a violência.
4: O homem não aceita isso.
0: E parte para a violência.
4: Então, o homem, como não aceita, é difícil ele sentir-se embaixo como empregado, sabendo que ele sai 5 horas, vai trabalhar, volta 22 ou 23. Ou, eu vou dar um exemplo, talvez segurança. Ele vai trabalhar, mas ela fica a fazer o quê em casa? Mas volta de lá, cansado, quer comer, não tem comida. Primeiro caso. Segundo, está desorganizado em casa, a mulher não está em casa. Onde que foi? Comunicou o marido? Não comunicou. Imagina você.
0: Okay.
4: Faz sentido ou não faz?
0: Faz.
2: Faz todo sentido.
4: Então, eu estou tentando explicar uma coisa muito positiva. Por essa razão que eu liguei. Então, é difícil, é difícil. Ele chegar depois de estar cansado, depois de uma noite, duas noites, volta para casa, não encontra comida, casa desorganizada, a mulher não está, criança está de balde. Como que você vai olhar isso? E como que você vai achar? Como que você vai matutar na tua mente?
2: E como é que a pessoa pode ter forças para continuar a lutar? A trabalhar?
4: Você acha que é positivo? E uma mulher faz isso.
0: Então o homem escolheu mal essa mulher?
4: Não, não escolheu mal.
0: Como não escolheu mal?
4: No princípio, quando se amaram, era mar de rosa. Depois virou fogo.
0: Então,
4: não é assim?
0: Então, escolhe a responsabilidade.
4: Agora, eu vou dar uma pergunta, só única. Você não teve problemas na vida?
0: Todos temos problemas na vida.
4: Padrinho, tem pessoas que resolvem a tua situação.
0: Tem todos.
4: Então, e do mesmo jeito que eu ainda estou a falar para você. Olha para a situação do outro, como no seu caso.
0: E
4: como que você agiria?
0: Aí está. O processo do acasalamento começa com uma atração física, passa por um amor romântico, depois você decide que eu vou viver com esta mulher e não faz o devido trabalho para saber se aquela realmente aquela mulher é aquela mulher que você realmente quer. Quando aquele amor acaba, aquele fogo, né, vira mesmo a verdadeira mulher, já é tarde.
2: Mas não é fácil, né?
4: Tá bom, quando esse fogo acaba, como que você sabe que acabou esse fogo?
0: Porque na ciência, estamos a trazer aqui no programa, a ciência diz que o amor romântico dura máximo 2 anos. Ok? Depois de 2 anos. Depois de dois
4: sabe
0: anos.
4: Eu trabalho num dado hotel em que, de facto, lá eu já assisti. Ou estão a casar ou estão a levar porrada.
0: É exatamente isso.
4: Então, cuidado com essas palavras, pai.
0: É exatamente isso.
4: Eu estou te falando a verdade, mano. Eu já tenho experiência.
0: Nós também.
4: São gajos que estão nesta área há mais de 10 anos.
0: Sim. E nós também estamos
4: e
0: a falar.
4: A razão que eu entrei nesse contacto a interferir, para explicar. Estão a casar hoje, o amante está aí dentro. Estão a casar hoje, a porrada aí, sangue. Tem que intervir polícias. Sabe o que eu estou te falar? Não é brincadeira, não.
0: O senhor, então, o seu criminal acho que é da polícia. Acho que trabalha aí no...
4: Não sou da polícia.
0: Eu trabalho no IPAS.
4: Eu contribuir.
2: Não, mas muito obrigado pela sua contribuição. Penso que os nossos ouvintes também ficaram atentos e hoje aprendemos mais um bocado.
4: Porque eu já estou cansado de ver brincadeiras por aí deambular. Parece que nós não temos vista, nem olhos para ver, nem ouvidos para ver, nem coração para sentir. Porque estamos cansados. Que pare com esse tipo de comportamento. Que pare com esse tipo de brincadeira. Que pare. Parem de verdade. Amem de verdade. Não estou a ver o amor de verdade nesse mundo.
2: É que as pessoas não sabem que o amor...
4: Olha, eu não vou te mentir. Eu costumo ver colegas que estão aí, as mulheres, a fazer brincadeira. Nós não podemos falar. Diz que num casamento ninguém mete pico. Mas quando vemos, você vai falar, vi tua mulher aí. Amanhã você é mal visto. Visto? Então a gente só repara e vê. Para onde nós vamos chegar a ter com esse tipo de comportamento?
0: É, por isso é que estamos aqui
4: não
0: no...
4: Não vou fazer isso.
0: Porque não...
4: Tem casas que está a acontecer isso, não estou mentindo.
0: Exatamente. Por isso...
4: Tem uma, duas, três casas, se eu consigo ver aqui, a nível de Moçambique, também está a acontecer.
0: E é, nós também estamos a trazer aqui esses dados, por isso é que porque amamos, para além de falarmos das coisas bonitas, do romance.
4: Exatamente.
0: Estamos então, a trazer aqui contexto, agora.
4: Neste contexto, eu acabo de dizer o seguinte: tem relacionamento que a gente vê coisas acontecerem, mas a gente não fala. Porque num relacionamento ninguém mete o bico. Quando você meter o bico, mal visto é você. Eles continuam.
0: Mas seu Crimildo.
4: Aquela expressão de uma gargantilha, não uma. Ah, outra expressão.
0: Mas seu Crimildo, quando vai ser padrinho, por que não diz isso às noivas e os noivos? Ei, filhos, sobrinhos, amigos, aqui há confusão aqui. Vocês estão a certeza que vão casar? Vai acontecer isto aqui. Por que não há essa escola aí? As pessoas entram no mar de rosas e não se fala da traição. Que está a dizer que sempre no relacionamento há sempre uma traição. Por que não são ensinadas as crianças, as mulheres, os homens isso? Por que não?
4: Para eu ensinar isto, para eles credibilizar isto, é preciso uma educação a partir dos pais dentro de casa. Uma coisa que eu acredito é o seguinte. Olha, essas crianças agora, eu chego 22 horas e eu durmo, porque amanhã tenho que acordar muito cedo e trabalhar. Às uma hora, duas horas, só encontrar crianças pequenas. Estão lá no bar. Cadê os pais? Eu vou obrigar os pais para dar educação aos filhos. Me insultar.
2: Exatamente.
4: É difícil. Então, eu possivelmente posso dizer assim, olha meu filho, 18 horas, fica dentro de casa. Pai, 22 horas chegou, encontrou o filho a dormir. Mas eu não vou dizer, eu vou educar o filho do outro próximo, porque ele está dormindo em casa dele, 22 horas, eu estou apanhando uma criança 2 horas de madrugada, talvez eu também, eu final de semana, eu não posso levar uma criança de 2 horas de madrugada, sabendo que é meu vizinho próximo. Eu vou abordar ele e dizer que, epa, meu filho está aqui. Então, é um confronto. Se ele deixa, ele sabe o que está a fazer.
0: Um abraço aí, Crimildo. Um abraço, valeu.
4: Então, eu tentei falar uma coisa muito positiva.
0: Obrigado
4: então,
0: aí.
4: Então, vamos tentar mudar. Moçambique está muito estragado.
0: Obrigado aí, obrigado.
2: Obrigado pela participação.
0: Exatamente.
4: Obrigado.
0: Um abraço
2: obrigado,
0: aí, boa noite.
4: Tenha uma boa noite para vocês.
0: Obrigado. Bem, uma conversa fantástica aqui com o Crimildo, né?
2: Mas ele, no fundo, tem razão e muito obrigado aqui pelo ensinamento. Pela informação, porque há muita gente também que não estava informada, mas há muita gente que entendeu que realmente as coisas não estão muito bem aqui no país e eu acredito que no mundo até, né?
0: Mas pronto, vamos seguir.
2: Por isso é que nós estamos sempre a pregar aqui o amor, né? E a dizer que as pessoas têm que se amar muito.
0: E hoje trazemos a pancadaria hoje. Hoje trazemos quando o amor vira violência, quando o ciúme é pancadaria. Me traíste. Mas vamos à música e voltamos já.
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0: Bem,
1: por quê?
2: Vamos ficar aqui com Kenny Rogers, né, senhoras?
3: É. Eu vou convidar aqui uma gata para cantar comigo.

0: Yeah.
1: Gilberto Gil, né?
0: E o Gilberto Gil é uma versão em português de Bob Marley, No Woman No Cry. Vamos lá. Esta aqui é com o maestro do karaoke, Fran Lima.

0: Toma, qué delicia. Fran Limana, piano.
1: Obrigado, Tignol! Essa música também eu vou cantar com uma mulher linda aí, né?
0: Estás-me a imitar.

0: Mais uma música Etnology aí, né?
1: 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Quantos casamentos houveram abertura de sala com esta música?

0: dia de domingo. Gal Costa e Tim Maia.
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0: por quê?
1: Bom, estamos aqui na segunda hora, são neste momento...
2: 21 horas e 31 minutos.
1: Exatamente, que horas são, que horas são?
2: 21 horas e 31 minutos.
1: Este é o teu programa, Porque Amamos, que começou às 20 horas e acaba às 22. O meu nome é Nelson, ok? Boa noite a todos.
0: O meu nome é Tinholas.
1: Eu tenho o meu colega aqui, o Mano Tinholas, como Tinholas. Dizem aqui, o Mano Tinholas. Não é Dinholas, não é Di, é... Tinholas, com T. E Tinholas, hoje estamos a falar sobre o ciúme assassino.
0: Yes.
1: O ciúme assassino, quando o ciúme se torna violento, quando o amor se torna em perseguição, em agressividade, em pancadaria e assassinato. Quando o amor se torna disputa de bens, de casas, de mobília, de fogão. Eu quero, vocês sabem que eu tenho aqui ao meu lado do programa um homem que é experiente. Já passaste pelas barras do tribunal, senhor?
0: Já, mas é uma coisa que não tem assim muito interesse trazer aqui a público, mas já.
1: Sabes, senhoras, aqui no programa eu quero-te mostrar uma coisa. Aqui no programa eu quero que tu vejas as idades que estão aqui. Vê lá aqui, 13, 18, 24, ok? Eles precisam de tua experiência. Hã?
0: Uhum.
1: E é uma faixa bem considerável, ok? De jovens que estão aqui a ouvir o programa, ok? Então, dizer... que há um momento que nós olhamos para aquela mulher e dizemos, uau, estou apaixonado. E mergulhas pela boca dela dentro, ficas lá dentro a viver um amor romântico. Mas há um dia que vem...
0: que as coisas começam a largar assim.
1: Exatamente. Tu dizes, mas o que é que está a acontecer? Hã? Até olhas para ela e dizes...
0: É que nessa altura já nem importa o que é que está a acontecer ou porquê é que está a acontecer, importa que esteja a acontecer mesmo.
1: E tu dizes, uau, mas quem é esta? E tu estás a olhar para ela e dizes, mas quem é esta mulher? Ou as mulheres dizem, mas quem é este homem?
0: É verdade.
1: Chega no tribunal, chora. Ai, o Tinholas batia... Eu batia-te. Ele,
0: infelizmente nunca batia mulher.
1: Ele era mau. Ele.
0: Eu nunca batia.
1: Os juízes ficam a olhar. Mas hoje,
0: não é a minha praia. Sim.
1: Mas hoje os juízes, agora sabes o que é que fazem? Mandam uma equipa ir investigar se tu estás a falar a verdade. Já não ficam a ver as mulheres e os homens a ir mentir lá no tribunal. Agora mandam uma equipa aí. Depois tu pagas aquelas custas, mas vão investigar. Tu dizes, ah, ele não paga isto. Vivo na casa que não é minha, vivo no trabalho. Aí é, eles apontam aquilo e depois vão fazer um double check. Portanto, o ciúme assassino de Nholas, eu quero a tua opinião.
0: Opa. Aqui o grande problema é quando a gente não sabe perder, né? Quando a gente não sabe perder, a gente luta com todas as forças que tem e infelizmente para os menos capazes, os mais insensatos, partem logo para a violência e às vezes não há controle, não há mais controle, e às vezes quando a gente começa com a violência ela vai aumentando, tipo fogo, assim, mais ou menos.
1: É não saber perder ou não saber partilhar?
0: Não saber perder. Não saber perder.
1: Então isso...
0: Porque aí, nessa altura, tu já não partilhas, tu perdes. O homem, quando perde uma mulher, perdeu mesmo, não tem mais hipótese.
1: Então como é que tu ensinas uma criança? Tens uma criancinha aí, como é que tu vais ensinar a ele o ciúme, que essa mulher que tu gosta, que ele está a ver no telefone, vai lhe trair, vão, como é que ensinas? Assim, rápido.
0: Assim, só conversando, nas calmas, vamos batendo um papo, com calma, sem pressa e sem forçar a barra. Se der para entender, entendeu. Se não der, depois aprende na prática.
1: Isso tu dizes que não forçar a barra é dizer o quê? Filho, vai ser corno.
0: Não.
1: Não dizes que ele vai ser corno?
0: Um pai que deseja o filho que seja corno também. Isso é bravo, Nelson. ninguém nasceu para ser corno. Não é bem assim. E nem todos passam por isso. Às vezes passa, às vezes não. Tudo depende de sorte. Aqui não há nem escolha nem nada. Tu podes pensar que estás a escolher a melhor e pode-te mostrar, pode parecer, mas depois não ser.
1: Tinholas, o teu filho gosta de futebol, não é? Ele gosta muito de futebol, ele já viu o pai jogar futebol, ok? E tu sabes que ele é apaixonado pelo futebol, como aquela menina. Será que tu não dizes, ele, filho, tu vais levar uma canelada lá?
0: Ele tem que saber o que é o futebol.
1: O amor não é isso?
0: Sim, mas é com calma. É sem forçar a barra.
1: Não, mas...
0: é preciso ir explicando. E a gente vai falando, pouco a pouco vai falando.
1: Mas explicar que o corno é uma questão que está na física, é uma probabilidade.
0: É uma probabilidade, mas não é uma certeza.
1: Não, que essa probabilidade quando chegar...
0: Pode chegar.
1: Exatamente. Por exemplo, eu vou dizer uma coisa. Eu joguei futebol, mas nunca fui federado. Mas eu nunca parti a perna. Ok?
0: Eu também nunca parti a perna. Okay.
1: Mas já viste a pessoa já partir a perna?
0: Já vi.
1: E chorarem?
0: No jogo, enquanto eu jogava.
1: Então, já foste...
0: Um colega partiu a perna enquanto eu estava com ele ao lado.
1: Então, e tu já viste... Tu também tens uma experiência de pai, de homem, que já sofreste um par de cornos.
0: Isso é normal, há muitos homens.
1: Então,
0: quem não sofreu?
1: Essa experiência de ser cornudo, ok? Tens que partilhar com ele.
0: Epa, só se
1: não
0: me deixares...
1: é forçar, não é dizer, pô, vou te empinar um filho, filho.
0: Só se me deixares cantar a música do Tiririca que está aí.
1: Qual é dela? Com o chifrudo?
0: Veja aí, às vezes.
1: Tem.
0: Eu acho que as pessoas iam adorar.
1: Tenho aqui uma ouvinte aqui, Linha. Vamos lá atender essa ouvinte. Alô, boa noite.
0: Boa noite,
1: Dona Cristina. Boa noite, Dona Cristina. Alô, boa noite, Dona Cristina.
3: Boa noite.
1: Tudo bem?
3: Não muito bem.
1: Então, é chifruda? És?
3: Infelizmente.
1: Então, como é que tu ensinas a tua filha o que é ser chifruda e como é que se sai dessa, como é que se resolve esse assunto?
3: Eu acho que eu vou acabar concordando com o mano, senhora, que diz que a coisa assim não tem ensino. Vamos falando da tua experiência, mas eu acredito que nós não vamos contar como realmente aconteceu. Porque muito, até simular. Olha, eu tive uma amiga, quando teve um namorado, sofreu agressão, e não sei lá quanto, não sei lá quanto.
0: Okay.
3: E a criança era inteligente. E às vezes a mulher falou, minha mãe disse. E ela teve uma amiga que quando relacionasse com um tipo de pessoa, sofreu agressão, então não sei lá quanto. Então eu tenho que ter cuidado, por exemplo, de me relacionar um homem que consome drogas, possivelmente pode ser agressivo.
0: Exatamente.
3: E aí, claro, sem ter a sensibilidade de ninguém.
1: Cristina, eu vou-vos explicar uma coisa. É verdade que aqui temos duas maneiras de ver, e uma das maneiras de ver o assunto sobre o cornudo, sobre ser corno, ser corneada, E sofrer agressão do esposo, sofrer agressão da esposa e da amante, que acontece no dia a dia. Eu quero trazer para vocês dois que são pais, um exemplo da realidade, ok? Vocês quando olham para o mar tem as suas regras. E as regras do mar, tu não vais lutar com as regras do mar. Tu tens de dizer, filho, estás a ver o mar? Tu tens de saber navegar ali, nadar ali no mar. E ali no mar vai haver tubarões, ali no mar vão haver baleias, vão aparecer ondas tipo, tão pequeninas assim e vão aparecer ondas grandes. Tu podes entrar, nadar várias vezes e morrer sem acontecer nada. Mas tu tens que aprender que naquele mar existem regras e tu não vais lutar contra aquelas regras. O mar vai te partir um dia, ok? Muitas vezes tu estás dentro de uma onda e a onda ela te cospe lá para a margem. Aquela lei é lei. Relacionamentos são coisas que vão acontecer. Uma parte é atração, depois vai acontecer o amor romântico, depois vão casar, depois vão haver traições, depois vão haver pancadarias, depois vão haver divórcios, depois vão ter todo tipo de coisa. Esconder isso tudo para uma criança é como dizer assim que a lei da gravidade não existe. Quer dizer, filho, a lei da gravidade é física. Traição é biologia. Traição é um processo que acontece normalmente. De alguém olhar para o outro e a outra, de repente, não aguentar com aquilo, partir para cima. Filho, quando estiveres apaixonado e ela te trair, o pai vai te ensinar o que fazer. Essa escola, que é a opinião do Tinholas, que é a tua opinião, que não devemos esconder isso. Oh,
0: não. Ninguém disse que era para esconder.
1: Eu estou a corrigir.
0: Okay.
1: Eu não estou a corrigir. A ideia de dois pais aqui, que devemos poupar as crianças, não impor a criança. Eu foi o que eu percebi.
0: Não. Nós não devemos esconder. Não devemos poupar as crianças, não é bem isso? Mas também não vamos traumatizá-las dizendo que vai acontecer. Porque pode não acontecer.
3: Nós estaríamos a acelerar o crescimento delas.
0: Exatamente.
3: Sentimentais, nós estaríamos a acelerar. Pois. Nós estaríamos a fazer com que as crianças vivessem uma coisa antes de chegar à idade, por exemplo.
0: Estamos a correr risco de algumas crianças até não quererem mais ter um relacionamento. Com medo que isso aconteça.
1: Eu vou discordar de vocês dois. Por quê? Porque vocês têm que entender o seguinte: quando tu pegas numa criança e pões ele a treinar para ser o campeão de MotoGP,
3: okay?
1: E ele começa naquelas motinhas pequeninas, ok? O pai tem que ensinar: filho, tu vais cair. Não é para meter medo na criança, é para ele começar a ter as ferramentas para ele conseguir, quando estiver a 180, 200, quando aquela mulher do cornear e vier aquela raiva, aquele ciúme, ele dizer, o meu pai Tinholas, a minha mãe Eugênia, Cristina, ensinaram-me que quando essa emoção chegar, eu não posso partir para a violência, eu não posso esganar a mulher,
0: Mas também não podemos pegar na nossa criança e dizer assim, olha, vai lá a 200 km por hora para tu saberes como é que se cai.
1: Não. O que eu estou a dizer é, filho, quando tiveres a 200 km por hora e a moto te fugir, a mulher te trair, ok?
0: Dá três pinos mortais.
1: Tu vais cair, vais te raspar, mas cai assim. Não te põe o rabo assim, salta assim.
0: Mas tu achas que alguém que está a 200 km por hora ainda vai saber como vai cair?
1: Aí está o que eu estou a trazer para vocês. Quando tu entendes que o corredor, o amante, o amado, o apaixonado vai ter a Cristina a olhar para o vizinho, ok? Ele tem que dizer assim. Porque ela vai acontecer. Ela, Cristina, vai olhar para o outro, vai ficar com os olhos a brilhar. E tu, Tinholas, já aconteceu contigo, olhas para ela. Ei, mas esta minha mulher está a olhar para ele mesmo assim. Está a ficar babada, está a ir embora. Diz, Tinholas, tchau. E tu ficaste a chuchar o dedo e disseste, poxa, quem me dera se me tivesse ensinado como isso. Não com... Não, uma aula mesmo. Ei, filho, traição é isto. Não parte para a violência. Não amares, não partes o carro do... Bom, uma brincadeira aqui. Bom, eu vou deixar vocês dois fecharem aqui esta conversa.
0: O problema do Nelson é que ele quer ensinar a criança com violência. Não pode. Tem que ir com calma, tem que explicar. Não tem que esconder nada. Mas tem que ser com calma, né?
1: Não, eu não entendo, eu não estou a entender o que o Tinhola está a dizer. Tem que ir com calma, o quê? Calma e dizer, filho, tu vais ser chifrudo.
0: Não, o filho não vai ser chifrudo. Pode ser, mas não vai. Não tem que ser.
3: Eu quero entender, temos que ir com calma. Quando ele diz, não sei, mas eu percebo que quando ele diz, temos que ir com calma. É dar o tempo ao tempo.
0: Pois.
1: Cristina, tu tens uma validade aqui na Terra. O teu prazo é tipo uma lata de sardinha. Está ali escrito validade. Então, deixar aquilo para o miúdo ficar crescido e aprender. Não, ele já de criança tem que aprender o que é o ciúme, como é que vai ser quando acontecer isso, como é que ele vai se comportar, como é que vai ser essa emoção do ciúme, que não esganar. Por exemplo, Cristina é mãe. É obrigação tua ensinar os teus filhos para que, homens principalmente, ensinar a eles quando eles ficarem com ciúmes e forem casados e traírem as suas esposas, saberem qual é o mal que estão a fazer.
0: Sim, mas tu agora, se fosse ministro da educação...
3: De uma forma direta ou indireta, nós acabamos ensinando. Porque quando somos mais de uma criança, sempre há aquele ciúme. Um sempre menos amado do que o outro. Então, como pais ou como mães, nós temos que saber equilibrar.
0: Exatamente.
3: Então, a partir dessas fases que nós tentamos equilibrar aqui o relacionamento entre eles, eu acho que aprendem. Nós já nascemos sem saber nada, onde é que vamos, o que é que vai acontecer. Mas a vida nos impõe a dificuldade, mesmo assim temos que lidar com elas. Sem que ninguém nos ensine. Por que é que nós temos que ensinar a eles como lidar com os chifres?
1: Um abraço, Cristina, fica bem, tá bom?
0: O Nelson, se fosse professor de matemática, ensinava uma criança da primeira classe raiz quadrada, limites, integrais e por aí fora.
1: Um abraço para vocês, tchau, tchau. Bom, vamos atender mais um vídeo, são 9 horas e 48 minutos, temos mais uma música aqui. Qual é a música que tu queres?
0: Experimenta ver, abre a pasta.
1: Bom, vamos atender mais o último ouvinte aqui e o Tinholas quer que eu procure uma música. Qual é a música?
0: Chifrudo.
1: Chifrudo, será que tem aqui? Chifru. Não, não tem.
0: Tiririca.
1: Vamos lá ver aqui. Tiririca. Não tem aqui. Não tem. Então tem umas brincadeiras aí do chifrudo. Mas pronto. É uma conversa interessante, né? Com a Cristina, né?
0: Sim, sem dúvidas.
1: Uhum.
0: Mas bom, ela tem razão. Temos que ir com calma, Nelson. Não, não temos que ser tão dramáticos.
1: Tinholas, a lei da física é real.
0: Sim. Por isso é que algumas pessoas não se casam.
1: Não se discute física. Vais partir os pés. Se tu subires num prédio de 33 andares e saltares de lá, vais-te partir.
0: Vais morrer.
1: Entrares num relacionamento com uma mulher, há uma probabilidade de ser chifrudo.
0: Mas existe a probabilidade, mas não a certeza, não.
1: Mas,
0: não é obrigatório.
1: Mas então há uma coisa que eu quero dizer o seguinte. Não vais, não, tu não
0: então,
1: vais.
0: Tu queres dizer que todas as pessoas que se relacionam são chifrudas?
1: Não, não é isso que eu estou a dizer.
0: Então estás a dizer
1: que. Estou a dizer que.
0: Tu estás a dizer que é obrigatório, mas
1: preciso,
0: não é.
1: É preciso explicar que desde a história do Shakespeare,
0: sim,
1: com todas
0: mesmo
1: as.
0: Antes.
1: Exatamente. Já haviam homens e mulheres que já passaram para a mesma história de paixão.
0: Existem muitas.
1: De traição.
0: Gente.
1: E quando bater à porta do teu filho ou da tua filha, é preciso tu dares as ferramentas todas para ela entender o que vai acontecer.
0: Claramente.
1: Okay?
0: Claramente.
1: Vai, isto se acontecer a jogar futebol, se ele aparecer com a perna para te quenhar, tu vais agir desta forma.
0: Tens que ter sempre o se. Se acontecer. Se acontecer. Agora não é certeza.
1: Okay.
0: Senão a criança diz, não, eu não quero ser chifrudo, então não caso. Acabou.
1: É que
0: não
1: é
0: me relaciono.
1: É outra coisa, é outra.
0: Por acaso eu até tenho uns amigos aí que não casam, não se relacionam por causa disso.
1: Estão
0: com medo. Foram traumatizados.
1: Não tem nada a ver com ser traumatizado. Há com uma postura que tu escolhes na vida. Repara uma coisa, a atração física. ok, que tu sentes por uma pessoa, é uma coisa que é uma energia que ela funciona.
0: É natural.
1: Então, nem que tu digas do teu filho, ah, tu vai ser chufrudo, ele vai dizer, pai, eu vou para frente com este relacionamento, entende? Porque aquilo tem mais força que qualquer coisa, a atração pela outra mulher. Okay? E isso chama-se lei da atração, testosterona, dopamina, atração física. Isso acontece. Mano, vamos à última música, né?
0: Zimbora.
1: Vamos à última música aqui e vamos depois fechar o programa. Okay. Eduardo Costa.
0: E depois acontece isto que se chama separação, né?

0: Carter Acedo.
1: Ai, tinhas, qual seria o motivo da nossa separação? Um par de cornos.
0: Então, ai, tinhas.
2: Às vezes, se tiveres azar, ainda apanhas aquele tipo pala-pala, assim. Que tem ramificações depois.
1: Bom, tinhas, chegamos aqui ao fim do programa. Este programa é muito importante, que a gente teve que abordar esse tema, que é quando o amor se torna em violência, né? E a conversa foi boa porque conseguimos perceber que, afinal de contas, muita gente está aí, e nesse processo, e a conversa com o Crimildo de Tete, tocou na ferida sobre os relacionamentos, e que em algum momento sempre vai acontecer esta questão de ciúme, esta questão de perseguição. Há perseguições também leves, há perseguições que são muito violentas, mas há perseguições também muito leves.
2: Sim, pessoas... O que está a acontecer agora é que as pessoas não vão para uma relação com o mesmo interesse. Há um que está disposto a fazer uma vida, um futuro com outra pessoa, e outra pessoa está lá apenas se divertindo ou até à procura de ter alguma vantagem financeira, alguma vantagem na vida, e não está nem aí para a relação. Então é muito normal que aconteça esse tipo de situações, é muito normal.
1: Os homens perseguem, eles seguem obsessivamente muitas e ameaçam e assediam um amante que os deixou. Alguns inundam uma mulher que partiu com mensagens, vistos, suplicados. Alguns roubam objetos de valor, outros itens pessoais, como roupa interior. Alguns seguem um antigo parceiro nos seus carros. Outros permanecem perto da casa ou do local de trabalho do parceiro para zombar ou implorar, né?
2: Ou a chatear de vez em quando.
1: Exatamente. Portanto, os homens agridem, e um terço das mulheres americanas procuram sempre cuidados médicos de emergência por causa dessas violências, ok? Mas vamos continuar a falar sobre esse assunto na próxima terça-feira, porque temos muito assunto aqui para conversar. Dizer aqui a todos que o amor não é posse. Essa é a mensagem do Crimildo. O amor não é posse, amor é liberdade. Quem ama de verdade não aprisiona, não persegue, não mata. Quem ama de verdade deixa ir, se for preciso. E se for traído, sofre, chora, mas não destrói. É isso que nós temos que ensinar às crianças.
2: Assim, assim que eu faço. Minha mulher não me deixa. Porque eu choro e tudo.
1: A violência, caros ouvintes, não é a resposta. Nunca. Se você está a sofrer por amor, procura ajuda. Fala aqui com Tinholas, fala aqui comigo, com alguém. Não guarda dor só para si. Ligue para nós e diga: pai, estou a sofrer aqui com esta mulher, e nós vamos falar consigo. Se conhece alguém que está a ser vítima de perseguição e violência, não feche os olhos, denuncie, apoie, né? Hoje é quinta-feira, né? Hoje é dia 10 de setembro de 2026. Este programa é feito por mim e por Tinholas. Tinholas, muito obrigado, né?
2: Obrigado, Nelson. Obrigado aqui aos nossos ouvintes. É sempre um prazer estar aqui com vocês. E desejo o melhor que há no mundo para todos.
1: Até lá, lembre-se, o amor que fere não é amor, é prisão. E a liberdade é o maior presente que podemos dar a alguém que amamos, ok? Tchau, tchau.
2: Tchau, um abraço.
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1: Termina agora o programa Porque Amamos, a natureza química do amor romântico, que é indispensável para todos que se interessam pelo tema dos relacionamentos. Não.

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2: Neville Goddard. Uma profecia. Em seu poema chamado Europa, que é uma profecia sobre você, William Blake disse: "Então Anita Mona acordou, nem sabia que havia dormido, e 1800 anos fugiram como se não tivessem existido." Contado na forma de uma história, Blake usou o nome Enitamon para expressar qualquer desejo ou imagem imanante. Enitamon é a emanação de Losh, que na história tinha a semelhança do Senhor e toda a imaginação. Entrando em sua imagem, seu Enitamon, Losh sonha em realidade. E quando acordou, não sabia que havia dormido, mas 1600 anos haviam fugido. No meu caso, 1959 anos fugiram como se não tivessem existido. E eu não tinha ideia de que havia entrado em uma imagem chamada Neville e tornada real. Mas eu, toda a imaginação, amei a sombra que lançara. Entrei nela e a tornei viva. Para aqueles que estão na imortalidade, eu parecia estar dormindo em um sofá de ouro. Mas para mim era um andarilho. Embora perdido na noite sombria, mantive a visão divina em tempos de angústia. Continuei sonhando que era Neville, até que acordei, sem saber que tinha dormido. No entanto, em 1959 anos, haviam fugido como se não tivessem existido. Blake nos diz que no começo estávamos todos unidos a Deus em uma morte como a dele. Então ouvimos a história e entramos em nossas sombras. Agora, uma sombra é uma representação, na pintura ou no drama, em distinção da realidade retratada. Paulo reconheceu a sombra quando perguntou ao Gálatas: "Quem te enfeitiçou, diante de cujos olhos Jesus Cristo foi publicamente retratado como crucificado?" Permita-me perguntar apenas isso: você recebeu o Espírito pelas obras da lei ou ouvindo com fé? Você é tão tolo, tendo começado com o Espírito, agora está terminando com a carne, vendo Jesus Cristo como alguém do lado de fora? Depois de ouvir a história de Jesus Cristo, você é chamado a entrar nela como o personagem central e permanecer ali até que a história se exteriorize. Deus nos destinou no amor a ser seus filhos através de Jesus Cristo, de acordo com o propósito de sua vontade. Apaixonando-se por sua imagem, Deus entrou nela e se tornou seu filho, tendo declarado o que ele faria. Deus faz isso através de seu padrão chamado Jesus Cristo. Sabendo o que você quer, quando você concebe uma cena que implica que a possui, esse objetivo se torna o padrão para o seu desejo se desdobrar. Jesus Cristo é o padrão de Deus, seu propósito que ele estabeleceu para a plenitude dos tempos. Cristo é o plano, a imagem que Deus entrou e tornou tão real que ele afirma que é a imagem. O plano de Deus se desenrolou completamente em mim. Quando acordei, não sabia que tinha dormido e 1959 anos fugiram como se não tivesse existido. Isso é verdade para todo filho nascido de mulher, pois todos estávamos reunidos e unidos a ele em uma morte como a dele. Portanto, certamente estaremos unidos a ele em uma ressurreição como a dele. Blake, escrevendo em 1794, sabia que 1800 anos haviam fugido quando ele, Enitamon, acordou. Blake sabia que ele era a emanação, a sombra que Deus entrou e se identificou. Blake nos diz que foi a imagem que despertou, sabendo que ela não havia dormido. A emanação é sempre feminina. Eva saiu de Adão. Todo desejo é feminino, independentemente do que seja, seja uma casa, dinheiro ou um carro novo. A imaginação é o homem que deve deixar para trás toda dúvida, todo pensamento de impossibilidade e se apegar à emanação desejada até que seja um. Para fazer isso, a emanação deve entrar na sombra e permanecer ali até que haja apenas a consciência de ser ou possuir o desejo realizado. Nesse mundo de César, poderia levar uma hora, um dia, uma semana ou um mês para despertar o desejo interior e protegê-lo na tela do espaço. Mas você deve entrar na imagem e permanecer ali, assim como Deus fez no fundamento do tempo, para fazer você mesmo. Deus tornou-se eu, que quando ele acordou na tumba, eu não sabia que tinha dormido. Na verdade, eu não sabia que tinha sido colocado lá, pois havia me tornado um só. Em seu livro de Milton, Blake nos diz que, quando entrou na sombra, apareceu para os que estavam na imortalidade como um dormia em um sofá de ouro. Mas para si mesmo, ele era um andarilho perdido na noite sombria. Essa não era a história de todos? Perdida e confusa, a imaginação é fiel à imagem que assumiu, dizendo: eu sou John, eu sou Ray, eu sou Natalie. Agora, na imagem do ser pelo qual me apaixonei, Neville é a minha imanação, minha sombra e a imagem pela qual tenho sido fiel. Muitas vezes eu me considero um andarilho na noite sombria, confuso e sem saber para onde pedir um dólar. Mas aqueles que contemplam a morte me viram como um adormecido em um sofá de ouro. Eles sabiam o propósito por trás da minha entrada no estado de sono, mas não sabiam o que eu estava experimentando. Você está neste mundo porque está apaixonado pelo ser que acredita ser. Você pode dizer que isso não é verdade, mas eu digo que é impossível que um pensamento maior que ele saiba. Não acredite em alguém que afirma acontecer. Não acredite em alguém que afirma amar mais alguém do que a si próprio, pois não ama. É impossível que o pensamento seja maior do que a imagem que acredita ser. Sim, você quer companhia, segurança e saúde, pois tudo isso faz parte da imagem pela qual você se apaixonou e entrou. Agora você está vivo porque você, um ser vivo, deu a imagem chamada pelo seu nome terreno a vida. E você transformará em um espírito vivificante, porque é isso que você realmente é. Antes que esse drama chamado vida começasse, você predeterminou um padrão perfeito chamado Jesus Cristo, que o levaria de volta ao local onde estava antes de entrar na imagem. Agora, neste mundo, um homem que deseja ser um sucesso nos negócios pode tentar mapear um padrão, uma cena que implicaria que ele tem sucesso que deseja. Então, se ele entrar em cena e acreditar em sua verdade, o padrão de sucesso se revelará e o mundo o confirmará. Mas ele deve persistir a imagem do sucesso, assim como Deus persistiu, pois chegará o dia em que Deus despertará e expressará o sucesso que acredita ser. Deus entra na imagem de todo filho nascido de mulher para lhe dar vida. Naquele momento, o eu real e imortal de Deus é, para aqueles que habitam a imortalidade, como alguém que dorme em um sofá de ouro. Mas para si mesmo, ele parece um andarilho perdido na noite sombria. Chegará o dia em que ele acordará e, desconhecido para ele, 1.800 ou 2.000 anos terão fugido como se não tivessem existido. Use a mesma técnica que Deus usou para se tornar você. Como alguém cujo nome é para sempre, eu sou. Deus se apaixonou por você, sua imagem, e a inseriu. Agora, sabendo que você é, você diz que sou. Então Deus está ocupando sua imagem e agora responde ao nome que você recebeu no nascimento. Intrigado com a ideia de se expressar em um corpo de carne e osso, Deus entrou nesse corpo sonhando que é Neville. Deus se deitou dentro de mim para dormir e, enquanto dormia, sonhava que era eu. Por 1.959 anos depois, quando Deus acordou, eu não sabia que havia dormido. E refletindo, era como se não tivesse sido, pois quando Deus alcançou seu objetivo, que era despertar, e estava consciente do fato de que era Ele quem amava, o tempo todo desapareceu. Antes de despertar, existem barreiras que separam Deus e a sua imagem. Mas uma vez que seu objetivo é alcançado, Deus desperta para a consciência de que Ele e sua imagem são um. Esta é a história que o mundo celebra e chama de Natal. O Natal não é a encarnação de Deus, mas o despertar do homem como Deus. Tendo adormecido e entrado em sua imagem, Deus fez disso um ser vivo. No caso de Blake, levou 1.800 anos. Por que são necessários 2.000 e outros 1.000 anos para despertar?

Jesus Cristo, o padrão de salvação de Deus, começa a se desdobrar quando você acorda e ressuscita do túmulo que Deus entrou, sendo a própria vida. Deus entrou em você, sua sombra que não tem vida própria, e o tornou viva. Entrando na porta da morte, sua imagem, Deus, jazia no túmulo dessa imagem, em visões da eternidade, até que ele acordasse. No Antigo Testamento, a pergunta é feita: desperte, Senhor, desperte, por que nos rejeitar para sempre? E no Novo Testamento, o Senhor desperta para descobrir que ele é um com a imagem pela qual se apaixonou. Tendo se apaixonado por ser você individualmente, quando Deus acorda, você é ele. Isso é Natal. Quando Deus encarnou-se na imagem pela qual se apaixonou, o tempo foi dividido entre antes de Cristo e depois de Cristo. Blake nos diz para ele: levou 1800 anos para Deus mudar de antes de Cristo para depois de Cristo. No meu caso, foram 1959 anos. Cada caso é diferente. Como nos dizem, cada um por sua própria ordem. Não sei se essa ordem foi predeterminada ou não, pois o livro de Efésios nos diz que ele nos destinou a ser seus filhos por meio de Jesus Cristo, de acordo com o propósito de sua vontade. O Deus que sonhou em mim é o mesmo Deus que sonha em você. Era realmente uma ordem que eu não podia ter despertado antes de 1959 anos? Eu não sei. Só sei que foi o ano em que Deus despertou em mim. Mas não sabia que havia adormecido naquele crânio. Mas quando eu emergi, o simbolismo registrado como revelador no nascimento de Deus me cercou. Foi nesse momento que Deus acordou e nasceu em uma região mais elevada de seu ser, tendo se identificado com aquele a quem amava. Esse foi criado e nasceu como Deus. Deus está apaixonado por sua imagem, sua sombra que, por um reflexo no óleo ou na água, está morta. Não tendo vida em si, Deus ama tanto sua sombra que entra nela e sonha que é ela, sendo um espírito vivificante. Deus primeiro anima a sombra e ela se torna sólida e real em seu mundo. Ele anda e fala, conhece tristeza e alegria, doença e saúde, até que o sonho esteja completo. Então Deus desperta um padrão pelo qual ele saberá que chegou ao fim. Esse padrão foi predeterminado. O primeiro segmento é despertar e ressurgir de seu sono da morte, para ser designado filho de Deus no poder. Então ele descobre sua paternidade quando seu filho o chama de pai. Um breve intervalo depois, ele se divide em dois. Este é o sacrifício dele por essa conquista maravilhosa, fundido com o seu sangue que ele encontra na base de sua coluna. Deus ascende como uma serpente ardente. Então a santificação final vem na forma de uma pomba, que desce e o sufoca com amor, pois Deus agora realizou o que se propôs a fazer. Você pode imitar Deus enquanto estiver aqui neste mundo. Se, por exemplo, você deseja ser um grande artista, aclamado em todo o país, traça um plano de sucesso, assim como Deus traçou um plano de realização que ele chamou de Jesus Cristo. Existem várias maneiras de imaginar o sucesso. Escolha uma cena que implique que você já alcançou o sucesso. E quando ela se desenrolar, você saberá como ela aconteceu. Faça isso e você está testando o poder infinito que realmente é. Tendo entrado na sombra que me imagino ser, ando pela terra imaginando de onde vem o próximo dólar. No entanto, aqueles na grande eternidade me veem sonhando em um sofá dourado. Mas ainda sou fiel e mantenho a visão divina em tempos de angústia. Então, como uma mulher em trabalho de parto que sofre suas dores, depois que a criança nasce, a dor é esquecida no trabalho de satisfação. Assim é quando o Natal chega e você, individualizado, se torna Deus. A mesma técnica que Deus usou para torná-lo real pode ser usada para criar seu desejo. Blake disse: se o espectador

pudesse entrar na imagem em sua imaginação, aproximando-se dela na carruagem ardente do pensamento contemplativo, se ele pudesse fazer um amigo e companheiro de uma dessas imagens, ele se levantaria da sepultura e se encontraria seu Senhor no ar, e então ele seria feliz. Deus entrou a sua imagem dando-nos vida, sendo um espírito vivificante. Deus quer que sejamos exatamente como Ele é. Então Ele traçou o padrão de que através dEle podemos ser Deus. Quando cumprimos completamente seu padrão predominado, a barreira será derrubada e seremos um com o infinito. O Natal consiste em uma série de eventos que começam quando Deus desperta na sombra em que Ele entrou. Levantando-se, Deus deseja sair. E como todas as coisas são possíveis para Deus, Ele empurra e um selo aparentemente inquebrável cai e um poder infinito sai. O simbolismo predominado deve estar lá. Caso contrário, a visão é um esboço indicando proximidade. É uma sombra projetada antes de coincidir com a visão real. Essas visões estão registradas nos 4 evangelhos, dos quais 3 foram escritos em cerca de 150 d.C. Os estudiosos acreditam que o livro de João foi escrito no final do primeiro século, no entanto, possibilitando que ele se baseasse no material de origem de todos os outros. João elimina a história de uma genealogia ou nascimento virginal, mas enfatiza a necessidade de renascimento. Ele não diz como é feito, mas usando a palavra outra coisa, ele diz que o nascimento é de cima. Há 2 nascimentos. O primeiro é do ventre da mulher e o segundo do túmulo acima. E cada nascimento é essencial. Além disso, você deve se levantar da mesma maneira que Moisés levantou a serpente no deserto. João afirma que o próprio Deus se tornou você, dizendo: o princípio era o Verbo, e o Verbo estava com Deus, e o Verbo era Deus. O Verbo se fez carne e habita em nós. Aqui vemos que Deus se tornou carne como você é e diz: eu sou. Então Deus é encarnado como um ser animado, mas isso não é suficiente. Ele quer que você seja como Ele é. E Deus é um espírito que dá vida. Para fazer isso, seu padrão deve ser cumprido. E quando é, você entra em uma esfera completamente diferente, chamada Reino dos Céus. Tendo se apaixonado por sua imagem, Deus entrou naquela sombra e a fez viva ou adormecer. Agora, sonhando que Ele é homem, Ele ama você. O ser com o qual você identifica hoje pode não estar apaixonado por ser pobre, mas não é você. Você pode ser rico se esse for seu desejo, mas está apaixonado por ser você mesmo. Você não abandonaria sua individualidade por nenhum outro ser. Você pode querer ter o que outra pessoa tem, mas não se precisar renunciar à sua identidade. Ao mesmo tempo, aquilo com o qual você se identifica era apenas uma sombra, uma imagem que Deus entrou. Estava morto e pela entrada de Deus, Ele fez disso um ser vivo. E quando Deus acorda, esse ser vivo se torna um espírito vivificante. Se é um verdadeiro despertar e não apenas um tona, o drama chamado Jesus Cristo vai desdobrar-se em 1260 dias, conforme predito nas Escrituras. Não desanime se as suas visões são sombras. A promessa será cumprida, pois você está mantendo a visão em tempos de angústia. Às vezes, como Pedro, você pode ter negado que você é Deus, mas ainda está mantendo a visão divina. Eu me apaixonei por ser Neville, como você se apaixonou por ser que é agora. Você sonhou que a pobreza é ser saúde, ser amado, ser ignorado, mas nunca perdeu sua visão da individualidade. Você nunca a perderá, pois é por isso que você se apaixonou. E no final você acordará como Deus individualizado. Você se conhecerá como um espírito vivificante ao avançar para uma individualização cada vez maior. Esse é o objetivo de todo o drama. E é isso que significa Natal.
Quando isso vai acontecer, eu não sei. Blake certamente não tinha 1800 anos de idade, julgando pelo mundo de César. Ele nasceu em 1757 e escreveu seu poema Europa em 1794. Blake estava a falar desse segundo nascimento, acreditando que se estivéssemos unidos a Cristo em uma morte como a dele, estaremos unidos a ele em uma ressurreição como a dele. Blake encarou essa divisão do tempo entre antes de Cristo e depois de Cristo como o começo, afirmando que ele era um com Deus quando, apaixonando-se por sua imagem, tornou-se uma individualidade universalmente difusa. Começando como fizemos, o Deus nele levou 1800 anos para completar o drama e despertar. Em seu poema Europa, Blake fala do homem da caverna e de suas cinco aberturas. Seus olhos, que veem apenas uma pequena parte do infinito. Seus ouvidos, que ouvirão a música dos céus. Sua respiração e boca, totalizando quatro. Mas Blake não nos diz onde está o quinto. Ele, no entanto, nos diz que, através dessa abertura, o homem pode sair a qualquer momento e voltar. Mas o homem não escolhe fazê-lo. O que é isso senão a imaginação? Parado aqui, eu posso me imaginar em outro lugar. Que abertura eu uso para me imaginar lá? A quinta das cinco aberturas do homem da caverna. Em breve, o mundo cristão celebrará esse maravilhoso mistério que é completamente incompreendido. Mas um dia você, individualmente, experimentará as Escrituras e conhecerá o verdadeiro mistério do Natal. Então você também dirá que acordei e não sabia que tinha dormido. A sensação é de acordar, não de ressurreição. Você sabe que está no seu túmulo, mas no seu crânio, por causa de um conhecimento inato. Você empurrará por dentro e a pedra rolará para longe quando você nascer de cima. Três testemunhas estarão lá. Dois negarão seu nascimento e um confirmará, pois você está cumprindo as Escrituras, onde duas ou mais pessoas concordam em testemunho. É conclusivo. Uma testemunha declara você como o pai da placa, a criança em volta em panos. Você, o pai, testemunha o evento e as Escrituras, a palavra escrita de Deus, confirmam. Então, você tem três testemunhas, todas concordando em testemunho. A Bíblia, você e uma terceira. Esta é a história do Natal, o tempo em que a profecia feita a você antes que o mundo era se cumpriu. Agora deixe-nos ir para o silêncio.

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0: Neville Goddard, uma compreensão assegurada. Na carta de Paulo aos Colossenses, ele disse: eu me esforço para que você tenha as riquezas de um entendimento seguro e o conhecimento do mistério de Deus em Cristo. Agora, você pensa que não há mistério para Cristo e acredita, como qualquer cristão acredita, que Cristo é Jesus, o Filho de Deus. Mas Paulo não afirma isso. O que Paulo está a tentar fazer é mudar suas ideias fixas do passado, para que você tenha a mesma compreensão e conhecimento seguros do mistério de Deus e de Cristo que ele tem. Paulo não diz que Cristo é a nossa vida humana. Agora, se você pegasse todas as suas experiências ao longo de todas as gerações e a condensasse em uma única juventude, seria Davi. É ele que flui a semente de Cristo. Este é o mesmo Davi que foi ungido pelo Senhor e disse que daria a luz a um filho que se tornaria o filho do Senhor, sendo um com o Senhor. Em outras palavras, Davi criará um ser que é seu pai. Esse é o mistério. Alojado em você, um ser humano, está a semente de Cristo, que brotará e florescerá como Jesus, o Senhor, até que Davi seja formado em você. Você pode descrever Cristo de várias maneiras, mas ninguém pode dizer Jesus é o Senhor, excepto pelo Espírito Santo. Isso é verdade, pois o Espírito Santo traz à sua lembrança tudo o que lhe foi dito no começo. Para entender isso, vejamos a parábola do filho pródigo. Na história, quem ficou em casa reclamou porque, quando o filho que entrou no estado pródigo voltou, o pai matou o bezerro gordo e lhe deu o roupão e o anel. Ele recebeu sapatos para os pés e muito foi feito sobre ele. Então o pai disse: filho, tudo o que é meu é seu. É certo que devemos nos alegrar e nos alegrar por isso. Seu irmão estava morto e ele está vivo. Estava perdido e foi encontrado. Posso lhe dizer, antes de entrar neste mundo de tribulação e morte, você era Deus Pai, mas não o conhecia. Você teve que entrar nessa experiência para saber que o mundo é seu e tudo dentro dele. E como é tudo do Pai, a única maneira de você saber que tudo é seu é se tornar o Pai. Você poderia possuir a terra, mas se não soubesse que tudo nela era seu para ser capturado, poderia morrer de fome sem saber como apropriar-se. Antes de você entrar nesse mundo, você era, mas não sabia que era. Então não sabia tudo o que possuía. Deixando a consciência do ser, você veio aqui e se perdeu, enquanto sua consciência vagava de estado para estado. Mas quando sua jornada chegar ao fim, você retornará à sua consciência celestial. Então, o Pai o abraçará e colocará seu manto e anel de autoridade sobre você. Você receberá o bezerro gordo, que é um símbolo de abundância. Sapatos serão colocados sobre seus pés para designar sua liberdade, pois apenas os escravos ficam sem sapatos. Então, o que é personificado como humanidade estará diante de você para revelar sua paternidade. Isso não está explicado nas Escrituras, mas, como Blake disse, e ele era bastante estudioso nas Escrituras, aquilo que pode ser explicitado ao idiota não merece meus cuidados. Os profetas e os apóstolos queriam despertar as faculdades do homem para agir. Eles não soletraram tudo para que o homem cavasse e encontrasse a semente dentro de si. Todo filho nascido de mulher contém essa semente de Cristo incorruptível, que possui o poder da autoexpressão e autodesenvolvimento. E todo homem está destinado a amadurecer e se tornar seu próprio pai. Se você sai da humanidade, a humanidade é seu pai. E se o símbolo da humanidade é Davi e você sai de Davi, ele é seu pai, mas não para sempre. Tendo plantado a semente de Cristo na humanidade, com o tempo ela florescerá e trará satisfação a tudo o que nela estava contido. E quando a humanidade estiver cumprindo completamente seu trabalho, você olhará para trás e verá Davi, aquele que o gerou no mundo dos tempos diante de você e chamando você de pai. Então você terá amadurecido, pois se tornará o pai de seu próprio pai. Esse é o mistério de Cristo, pois o Senhor, falando por meio do seu profeta Samuel, disse-lhe que quando vocês estiverem reunidos e se deitarem com os seus pais, levantarei seu filho depois de você, que sairá do seu corpo. Eu serei seu pai e ele será meu filho. Saindo do seu corpo, ele parece ser um filho, mas é ele quem diz: meu pai é quem você chama de Deus, pois eu conheço meu pai, pois ele e eu somos um. Todo mundo um dia descobrirá que ele é Deus Pai, cujo filho é a humanidade, posto em foco como um único ser chamado Davi. Espero que você entenda, pois não posso explicar mais claramente. Estou lhe contando minhas experiências das Escrituras. Não estou a fabricar, acrescentar ou especular sobre eles, mas explicando as Escrituras da maneira mais clara possível. Pois eu, como Paulo, luto por você, para que você tenha todas as riquezas de um entendimento seguro e do conhecimento do mistério de Deus em Cristo. O termo mistério de Deus em Cristo é usado para expressar a raça humana e o indivíduo que alcançou o ideal que Davi representa. A raça humana certamente não é ideal. Ele está disperso e sempre em guerra, mas quando a corrida termina, suas experiências são reunidas em um único e belo ser. Enquanto a humanidade está dispersa, sua beleza não pode ser vista, mas no final da jornada, todo o seu horror é reunido e personificado como um jovem glorioso chamado Davi, filho de Deus, que é o próprio Deus. Foi Deus quem se enterrou na humanidade. E no final, Deus sai da humanidade. Saindo, ele é filho da humanidade. Mas quando Davi aparece, ele é filho de Deus, revelando seu pai. Quando essa semente de Cristo florescer e frutos em você, individualmente, você compartilhará o fruto do seu trabalho, dizendo a todos que o ouvirem sobre o mistério de Cristo. Você notará na história do filho pródigo que foi o segundo filho que saiu. É sempre o segundo filho. Caim matou Abel, o segundo filho. Isaac, o segundo filho de Abraão, foi oferecido em sacrifício ao Senhor. Somos informados de que o Senhor amou Jacó, o segundo filho, e odiou Esaú. Dizem que Judá gerou os gêmeos de Tamar, que, quando o primeiro saiu, a parteira colocou uma corda vermelha em volta do dedo para identificação. Mas quando ele puxou a mão para trás, o segundo filho, Pérez, saiu. Leia a genealogia de Jesus e você encontrará todos esses segundos filhos registrados lá. Pois esse segundo filho não é um filho que sai do ventre de uma mulher, mas a escolha de Deus. Você foi escolhido por Deus antes da fundação do mundo. Então você saiu para saber que é um com Deus e que não há nada além de Deus. Não importa quantos bilhões de nós existem aqui, agora e quantos mais virão. Há muitos que restam para uma era futura. Eles sairão eventualmente, mas todos voltaremos como Deus Pai antes de decidirmos outro empreendimento no mundo da morte. Você é abençoado porque é o segundo filho e amado por Deus. No estado de Jacó, Deus lhe disse: eu sou sua herança. Como você vai saber que isso é verdade? Você saberá quando o Filho de Deus te chamar de pai. Pois quando ele o fizer, você herdará Deus. A história das Escrituras é a mais fantástica e incrível que você pode ouvir e aceitar. Você acredita que se tornará o pai de seu próprio pai. É incrível, mas é verdade, pois é exatamente assim que o livro de Mateus começa. O livro da genealogia de Jesus Cristo, filho de Davi, filho de Abraão. Agora, essa genealogia é invertida, pois a Bíblia se baseia em uma inversão peculiar de ordem. Por toda a Bíblia, o segundo se torna o primeiro, até o fim, quando você se vê saindo da humanidade. Então a humanidade se congela e se forma em um único ser, fica diante de você e o chama de Pai. Eu saí da humanidade, pois saí dessa vestimenta da morte e nasci do alto. 5 meses depois, vi a humanidade fundida em um único ser, diante de mim e me chamando de Pai. Então eu soube que havia experimentado esse estado para me juntar ao ser celestial chamado Jesus, o Senhor. Agora sou um com a personificação de todos aqueles dentro dos quais a semente de Cristo entrou em irrupção e floresceu em frutos. Pois Davi, a personificação da soma total de humanidade e suas experiências, me chamou de Pai. Pense nisso e você encontrará Davi, aquele que foi ungido com o destino do senhorio. Disseram a Samuel que se levante e unja, tomando o óleo sagrado. Ele ungiu Davi no meio de seus irmãos e daquele dia em diante, Davi nunca perdeu uma batalha. Embora Davi tenha feito tudo o que o homem é acusado de fazer, o Senhor nunca o condenou porque Davi estava sempre a fazer a vontade do Senhor. Foi o Senhor quem disse: "Encontrei em Davi, filho de Jessé, um homem segundo o meu coração que fará toda a minha vontade." Tudo é a vontade do Senhor. Como eu quis, assim será. Pois, como propus, assim permanecerá. Meu espírito não voltará até que eu tenha executado e realizado as intenções da minha mente. Nos últimos dias, você entenderá perfeitamente. No jornal de hoje, li onde a máfia, quem quer que fosse, queria vender as lojas da A&P, um certo detergente, e quando a A&P recusou, 2 gerentes foram baleados e durante um período de 2 anos, seus armazéns foram queimados, custando às lojas mais de 50 milhões de dólares. Um jovem de 20 anos foi pego. Ele foi usado como o homem da frente, enquanto seus chefes com bilhões permanecem escondidos. Isso é conhecido como causas aproximadas. O jovem será julgado e condenado por um emprego pelo qual recebeu 100 dólares. Mas em sua mente, ele se orgulhava de servir aqueles que eram tão poderosos. Você pode se perguntar quem bem pode resultar dessa experiência, mas será? O tempo provará que tudo é bom, pois todas as coisas funcionam para o bem daqueles que amam o Senhor. Não há algo que o Senhor não possa resolver, porque Ele é o artista mestre. Aquilo que você e eu julgamos como discórdia será resolvido em perfeita harmonia. Então, um dia, toda a experiência estará diante de você, reunida em um único jovem cuja beleza é tão grande que você não pode acreditar que ele poderia ser a soma total de todos os horrores pelos quais você passou. Davi é a personificação da raça humana e sua beleza é indescritível. E quem é o pai dele? Eu sou. Então, quando a pergunta é feita, o que você pensa do Cristo? De quem ele é filho? Eles responderam: o filho de Davi. Então ele perguntou: por que que Davi no Espírito o chamou de Senhor? Se Davi o chama assim de Senhor, como ele pode ser filho de Davi? Nos tempos antigos, uma criança sempre se referia ao pai como meu Senhor. Quando Davi está diante de você, ele está na presença de um chamado Jesus e chama você, meu Pai, meu Senhor. Como Paulo, estou lhe dizendo quem sou e você ainda não entende. Mas agora eu vou para meu Pai e seu Pai, para meu Deus e seu Deus, pois eu e meu Pai somos um. Permaneça onde está agora, até ser vestido com o poder de entender as coisas que tenho tentado lhe dizer. pois luto por você para que você tenha todas as riquezas de um entendimento seguro e o conhecimento do mistério de Deus em Cristo. Compartilhei o mistério de Deus de Cristo com você esta noite. A palavra Cristo é usada como a raça humana completamente personificada na forma ideal como Davi e também do indivíduo que realizou esse ideal. Todos em quem esse ideal é realizado tornam-se um com o único e único Jesus. No minuto em que o mistério de Cristo, de Deus, é realizado em você, você é o Senhor Jesus. Embora ainda tenha sua identidade atual, e aqueles que o conhecem pelo seu nome continuam a vê-lo como seu amigo. Mas quando você tirar essa roupa, será pela última vez, pois você é o Senhor Jesus. E quando estiver aqui, você pode colocar suas roupas no que o mundo chama de sono. E como o Senhor Jesus faz o seu trabalho incitando aqueles que você atraiu a si mesmo para um estado acelerado. Noite após noite, tento abrir os olhos para que você não continue no sono da morte. Então volto a essa peça chamada Neville e a recolho por causa das minhas obrigações neste mundo. Toda noite eu entro nessa maravilhosa consciência, mas sei que minha verdadeira herança não será minha até que eu tire essa roupa de carne pela última vez. Então, sem perda de identidade, serei um com o Senhor Jesus. Você veio a este mundo com o propósito de saber o que possui. Foi dado a você, mas você não o conhecia e não pode saber até sair do seu lar celestial para entrar no mundo da morte. O filho que permaneceu foi informado: tudo o que é meu é seu. É justo que nos alegremos e nos alegremos, pois esse seu irmão estava morto e está vivo. Estava perdido e foi encontrado. Incapaz de aceitar o desafio, o filho mais velho permaneceu com o pai e serviu-o da maneira maravilhosa e inconsciente, assim como as funções do seu corpo o servem da maneira inconsciente. No momento, o que você comeu no jantar está sendo digerido, assimilado e incorporado ao seu corpo como osso, tecido e sangue. O que você não pode assimilar, o corpo expelirá inconscientemente do seu sistema. Tudo faz parte de você, ainda desempenhando seus papéis inconscientes. Você e eu viemos desempenhar papéis conscientes no corpo de Deus. E esse papel consciente deve ser o próprio Deus. Pois só existe o despertar de Deus e o despertar continuará para sempre. Havia um limite de quantos ele traria para este mundo de tribulação e morte a qualquer momento. Eles são medidos pelo número de filhos de Deus que ele escolheu em si mesmo antes que o mundo fosse. Todo mundo está destinado a descobrir a paternidade de Deus dentro de si. Ele saberá disso quando a humanidade se transformar em um único ser e chamar de Pai. Todo papel humano que alguém poderia desempenhar, quando resumido, é Davi. Aquele que você um dia sairá para nascer de novo. Então, amadurecendo, você perceberá que ele não é seu pai, mas seu filho, pois Davi, no espírito, o chamará de pai. Espero que isso esteja a ficar mais claro para você, pois é tão importante que você entenda a distinção entre os dois usos da palavra Cristo. Ele não é apenas aquele em que a ideia foi atingido, mas é a humanidade que contém o ideal na forma de uma semente preciosa e incorruptível. Essa semente de Cristo contém em si o poder da autoexpressão e autodesenvolvimento e germinará, brotará e florescerá em você. Então, a soma total de todas as suas experiências humanas estará diante de você em toda a sua beleza celestial e o chamará de Pai. A história de Jesus é uma parábola encenada para nos instruir. Quando Paulo percebeu isso, ele disse: ó Gálatas, tolos, que te enfeitiçou, diante de cujos olhos Jesus Cristo foi retratado publicamente como crucificado. Você é tão tolo por ter começado com o espírito que vai começar a adorar algum pequeno ser de carne? Você recebeu esse entendimento por obras da lei ou por ouvir a história com fé? Bem, o mundo cristão terminou com a carne. Eles veem Jesus como um corpo de carne e osso. Mesmo que ele nos diga no Evangelho de João: eu e meu Pai somos um, e meu Pai é Espírito. Se você e seu Pai são um, e seu Pai é Espírito, você não é Espírito. Vocês que começaram como Espírito vão acabar como carne. Hoje, toda a comunidade cristã adora um homem de carne e osso. Mas como Paulo, não vou mais ver nenhum caráter de Escrituras como humano. Mesmo que eu tenha visto Cristo no ponto de vista humano, não o considero mais assim. Agora eu vejo a Bíblia inteira como uma alegoria. Paulo deixa bem claro quando diz: a história de Abraão é uma alegoria, como judeu devoto. Paulo pensou que Abraão, Isaac e Jacó viviam como homens segundo a carne. Mas quando os seus olhos foram abertos, ele viu todos os personagens das Escrituras como pano de fundo. Estados eternos espirituais que culminam naquele em que floresce o ideal. Então ele soube que não podia ver o ideal de florescimento como carne, quando todos os outros são espírito. Todos os personagens das Escrituras são estados eternos do espírito, através dos quais a alma imortal passa e chega ao estado final chamado Jesus. Quando a semente chamada Isaac, que foi plantada em você no começo dos tempos, se concretiza, você descobrirá que o segundo filho é sempre sacrificado. Abel, Isaac, Jacó, um após o outro, culminando no único grande ser que é o próprio Deus. Espero ter esclarecido, pois luto por você para que você tenha todas as riquezas de um entendimento seguro e do conhecimento do mistério de Deus em Cristo. Espero que, ao ouvir a palavra Cristo, você não pense em algum ser histórico que viveu 2000 anos atrás, mas entenda a grande distinção entre os dois usos da palavra. Um representando a humanidade em sua forma ideal e o outro representando o homem daquela raça humana em que o ideal foi alcançado. Todos em que esse ideal é atingido são Jesus Cristo. E todos saberão que são ele sem perda de identidade. Esse é o grande mistério. Portanto, quando você ler a Bíblia no futuro, lembre-se dessa importante divisão referente ao uso da palavra Cristo. Em um minuto você está falando em nome do Pai, e no outro momento seguinte em nome do Filho. Aprenda a discriminar os dois e verá como a mesma consciência está a desempenhar as diferentes partes. Você está a fazer a sua parte agora, fazendo a vontade de Deus. Você o tocará exatamente como foi lançado e como será consumado. E lembre-se, apesar dos horrores do mundo, o resultado final será lindo. Você verá esta beleza do resumo quando Davi o chamar de pai. Esse era o plano antes do início dos tempos. No estado de Abraão, recebemos uma prévia do que experimentaríamos, mas não sabíamos que, no final, nos tornaríamos o próprio Deus. Como o homem podia acreditar quando o filho que permaneceu reclamou que nunca recebeu um filho sequer? Ele não conseguia entender como. Quando o que era tão inútil retornava, recebia o bezerro gordo, a túnica, o anel e os sapatos. Foi-lhe dito, mas ele não conseguia entender. Muitos anos atrás, tive uma visão para ilustrar esse ponto. Encontrei um enorme mar de girassóis, cada um com um rosto humano e cada flor enraizada na terra. Quando alguém balançava, todos balançavam. Se alguém sorria, todos sorriam. Eles se mudaram em uníssono, enquanto eu, certamente não tão bonito quanto eles, sabia que eu era mais livre do que qualquer um deles. Ninguém poderia se destacar daquele chão. Ninguém poderia franzir a testa se os outros não sorrissem. Ninguém poderia ficar ereto se os outros se curvassem, pois todos se moviam em uníssono. Eles eram os filhos que nunca saíram. Mas eu, depois de deixar meu lar celestial e atravessar o inferno até aquela visão, sabia que desfrutava de uma liberdade que eles não podiam conceber. Eu estava livre para andar entre eles, sorrir, rir, chorar e me curvar, enquanto eles não podiam fazer uma coisa independentemente da outra. Eles não sabiam que tudo era deles para serem tomados, mas você que saiu do Pai retornará ao Pai como Pai, sabendo que tudo é seu. Então você entenderá o Salmo 50. Se eu estivesse com fome, não lhe daria, pois o mundo é meu e está nele. O gado em mil colinas é meu. Eu estava com fome de matar e comer. Por que pedir permissão a qualquer homem para usar o que lhe pertence? Esta é a história das Escrituras, mas o homem não tem conhecimento de sua herança até nascer do alto. A partir de então, ele não se preocupará mais em realizar seus desejos. Ele saberá que eles já são reais. Mas até aquele dia, aplique a lei a qualquer desejo do seu coração, assumindo que você o possui. Durma como se fosse verdade e será atraído por você. Continue aplicando a lei para esses muitos fins até que a semente de Cristo desabroche. E quando isso acontecer, seu corpo carnal sairá pela primeira vez, pois você saberá que é o Senhor Jesus. Ninguém pode dizer que Jesus é o Senhor, excepto pelo Espírito Santo. E quando o Espírito Santo vier, ele trará à sua lembrança todas as coisas que lhe contém, encenando o drama dentro de você. Tendo visto a prévia da peça antes do início da jornada, quando o fim chegar, você entrará na peça para descobrir que você é Deus, o Pai. Agora vamos ao silêncio.

0: Neville Goddard. Uma compreensão assegurada.
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